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2: Ao último sinal foram 2 horas.
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0: 3 horas, Condestável FM.
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0: São 4 horas.
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0: 5 horas.
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5: Bom dia.
4: Bom dia. 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
1: Bom dia, são 6 horas.
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0: Muito bom dia, estamos na manhã de sexta-feira. Vamos já de seguida às notícias com a jornalista Dulce Cardoso. Olá, Dulce, então, bom dia.
1: José Carlos, viva, muito bom dia. O projeto dos condomínios de aldeia surgiu como parte do programa Aldeia Segura e foi estabelecido em resposta a incêndios florestais para promover a resiliência e a gestão sustentável do uso do solo, incentivando a manutenção dos terrenos e a promoção de atividades que gerem rendimento. Um pouco por todo o território foram vários implementados, incluindo no Conselho da Sertã, nomeadamente no Val do Pereiro. Passado que está algum tempo desde o início da implementação deste projeto no terreno, o munícipe Paulo Cunha, na última reunião do Executivo Municipal da Sertã de 10 de julho, quis saber se há novidades sobre esta matéria no concelho.
2: Cada vez mais municípios estão a utilizar os condomínios de aldeia. Gostava de saber também, condomínios de aldeia, gostava de saber a sua opinião em relação a isso e se temos alguma novidade para esse ponto.
1: Em resposta, Carlos Miranda, Presidente da Câmara, confirmou que na Sertã só existe um condomínio de aldeia. Considerou que é um projeto interessante e era bom que houvesse mais.
3: Houve inclusivamente até a possibilidade de se fazer candidaturas para isto. Havia um aviso, aliás, que já foi aberto várias vezes, que dava 50 mil euros. 50 mil euros não chega para isto. Não chega para isto, obviamente, mas nós, por exemplo, no caso do condomínio da aldeia que nós temos, nós utilizamos esses 50 mil e depois o município deve ter posto outros tanto ou mais. Mas seja como for, eu acho que é uma figura interessante e era bom que houvesse mais. Nós já falámos sobre isto aos presidentes de junta de freguesia, no sentido de tentarmos ver se haveria outras aldeias disponíveis. Da nossa parte, estamos disponíveis para apoiar neste processo.
1: Este projeto tem de ter o acordo e o envolvimento dos proprietários, já que os terrenos são limpos e as plantações são substituídas. O processo é burocrático e os proprietários têm de ter vontade para o continuar. Trata-se de um projeto bom e o município está disponível para fazer sessões de esclarecimento, sustentou a vereadora Cristina Nunes.
4: Relativamente ao condomínio da aldeia, nós estamos, como o Sr. Presidente disse, receptivos. Estamos disponíveis para fazer ações de esclarecimento. Ninguém perde o direito à propriedade, mas era uma questão que nós gostaríamos, que era não só implementar, mas que os próprios proprietários, uma vez que estamos a melhorar, a fazer beneficiação em terreno particulares, para dotá-los de defesa, criar a faixa de proteção, fazer uma reconversão da paisagem na faixa dos 100 metros, dotar esses terrenos para que, de condições para que eles possam fazer a continuidade da sua gestão. O que isso acaba por não acontecer. Portanto, nós implementamos, nós queremos melhorar a continuidade das pessoas. E aí esta é a maior dificuldade.
1: Por este motivo, o condomínio da aldeia do Val do Pereiro já não está nas condições iniciais. Ainda assim, ficou o convite para o visitar.
4: Portanto, eu convido a todos a visitarem o Val do Pereiro. O Pereiro, infelizmente, já não está nas condições iniciais do condomínio da aldeia, mas, de facto, é o condomínio da aldeia que nós implementámos e muito bem com a participação de todos os proprietários. Foram todos os proprietários que se organizaram e que criam o condomínio da aldeia. Hajam mais aldeias que repliquem este modelo, mas que continuem depois a manutenção, porque senão não há investimento que subsista a fazer esta continuidade em terreno privado.
1: O Presidente da Câmara aproveitou ainda para realçar o programa Aldeia Segura, que no Conselho da Sertã tem o Trísio como exemplo. O autarca gostaria de ver este exemplo replicado.
3: E isto também acho que é uma coisa muito interessante para nós implementarmos. E também temos isto implementado no Conselho da Sertã, mas não nos lugares e na quantidade que nós gostaríamos. Também aqui implica que as pessoas da aldeia, primeiro, que haja pessoas ainda na aldeia, que haja pessoas disponíveis para criar esta organização, que haja pessoas disponíveis para serem os tais responsáveis pela segurança. E muitas vezes as nossas aldeias já não têm muita gente, ou têm pessoas ao fim de semana ou no verão, e nem sempre é fácil, mas isto é uma medida, é uma figura que eu acho que era extremamente importante. E do meu ponto de vista, do nosso ponto de vista, aqui da vereadora Cristina, a mesma coisa, nós gostaríamos, quer no que diz respeito à aldeia segura, quer no que diz respeito ao condomínio da aldeia, gostaríamos de incrementar, e se houver aldeias que estejam disponíveis para entrar num destes programas, nós estamos aqui para apoiar e gostaríamos, de facto, que houvesse mais iniciativas destas.
1: De momento não há avisos abertos para o projeto dos condomínios da aldeia, mas Carlos Miranda confia que ainda vão abrir. O município está então disponível para realizar sessões de esclarecimento junto das populações sobre estas duas questões. Avançou ainda a vereadora Cristina Nunes, confirmando que a maior dificuldade, no caso da aldeia segura, é encontrar um oficial de segurança que esteja disponível para incorporar o papel de responsável pela aldeia em caso de catástrofe. E a Junta de Freguesia de Oleiros Amieira vai comemorar o Dia da Freguesia, que este ano assume como tema central o associativismo. Será dia 19 de julho, a partir das 14h30, no pavilhão multiusos das Devesas Altas. Como justifica a edilidade, as associações e as coletividades assumem um pilar fundamental no desenvolvimento social da freguesia e, por isso, este dia pretende ser um justo reconhecimento pelo trabalho e dedicação que todos têm tido em prol da freguesia, contribuindo para o dinamismo e para a união da terra.

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1: Relativamente à previsão do tempo para hoje, temos um dia de céu pouco nublado ou limpo, vento fraco a moderado, ainda a possibilidade de formação de neblina ou nevoeiro matinal em alguns locais. Temperatura máxima para Leiria 25 graus, Coimbra 28, Porto Alegre e Santarém 30, Castelo Branco 33, para Sertã 30, para Melhosa da Serra 25, Figueira dos Vinhos 27, para Trovão Grande 28, Oleiros, Vila de Rei e Ferreira do Zezer 29, Mação 31, Proença Nova 32 e Vila Velha de Ródão 33. Ora, nesta altura, em Serrasta Bom Jardim, os termómetros marcam qualquer coisa como 15 graus. São 7 e 8, bom dia, já a seguir, Manhãs da Rádio.
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1: Ora então, muito bom dia, seja bem-vindo a mais uma edição do Manhãs da Rádio. Até às 10 é para lhe fazer companhia nesta manhã de sexta-feira. Começamos já com o grupo Prata Latina. Bom dia, Contestável, bom fim de semana. Está por aí a bater à porta.

0: São agora 7 horas e 21 minutos. Bom dia.
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0: Pois é, estivemos com a banda Lusa, já temos aí o grupo Starlight para entrar a seguir, mas entretanto também temos escolha de dar uma olhadela pela previsão do tempo para hoje, pois claro. E para hoje temos então céu um pouco nublado ou limpo, vento fraco e moderado, formação de neblina ou nuvem matinal em alguns locais. Temperatura máxima para Leiria 25 graus, Coimbra 28, Porto Alegre e Santarém 30, Castelo Branco 33. Para Sertã, 30 graus de máxima, Pampilhosa da Serra 25, Figueira de Gênios 27, Pedro Álvaro Grande 28, Oleiros, Vila de Rei, Ferreira dos Eiser 29, Mação 31, Provença Nova 32, Vila Velha de Rodão 33, sendo que nesta altura, em Sernastro Jardim, os termómetros marcam 16 graus. Já agora aproveitamos e falamos do fim de semana, pois, e sábado e domingo tem precisamente a mesma previsão, ou seja, para os dois dias é igualzinho, céu um pouco nublado ou limpo, apresentando períodos mais de nebulosidade até ao meio da manhã, vento fraco a moderado e formação de neblina ou nuvem matinal em alguns locais. É a previsão para sábado e para domingo. É igual.
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0: Até às 10, manhãs da rádio. Seguimos então agora, sim, com o grupo Starlight.

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Ratinho Nogueira. Antes escutámos também Linda Neto. E a seguir temos para ouvir Diniz Brites. Bom dia, são 7h53.

XPTO, e agora olhamos para a previsão do tempo antes de fechar esta primeira hora. Para hoje temos então um dia com o céu pouco nublado ou limpo, vento fraco com moderado, informação de neblina no ver matinal em alguns locais. Temperatura máxima, Leiria 25 graus, Coimbra 28, Porto Alegre e Santarém 30, Castelo Branco 33. Para Sertã, 30 graus de máxima, para Pampilhosa da Serra 25, Figueirão de Gines 27, Pedro Álvares Grande 28. Oleiros, Vila de Rei, Ferreira dos Ezer, 29, Mação, 31, Provença Nova, 32 e Vila Velha de Ródão, 33. Sendo que nesta altura temos 17 graus em Cernaste do Bom Jardim. Olhamos para o fim de semana e a previsão para sábado e domingo é precisamente igual. Ou seja, céu pouco nublado ou limpo, apresentando períodos de mais nubosidade até ao meio da manhã, vento fraco a moderado e formação de neblina ao nevoeiro matinal em alguns locais. E pronto, estamos saídos. Às 8 há notícias em simultâneo com a Antena 1. Voltamos logo a seguir para aquela que vai ser a segunda hora das manhãs da rádio. Combinado? Então até já. Bom dia. Fechamos com o grupo Ivazon.

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2: 8 horas em Portugal Continental e na Madeira, 7 nos Açores. Sexta-feira, 17. Diogo, em dia de se conhecerem as notas dos exames nacionais, os pais lançam um apelo. Que apelo é esse?
3: Num cenário em que admitem que os pedidos da revisão de prova vão aumentar por causa de todo este processo, a CONFAP apela ao bom senso e pede que não se façam esses pedidos de reapreciação de prova só porque sim. Esclarece a CONFAP que esses pedidos devem ser realizados apenas quando há um fundamento para tal. As notas só vão estar disponíveis a partir da tarde, por isso que disse ontem o Ministro da Educação, Fernando Alexandre, que vai ser hoje ouvido no Parlamento um debate de urgência marcado para as 10 da manhã. São Tomé e Príncipe vai a eleições no domingo, pressão presidenciais, a semana foi de campanha eleitoral, vamos saber como correu nesta edição essa campanha, esse apelo ao voto, vamos conversar com o enviado a estas eleições, Frederico Pinheiro. Um ano e meio depois, o Museu da Gulbenkian volta a abrir portas, depois de ter estado fechado para obras, temos visita guiada neste noticiário às 8.
2: A esta hora, 23 graus no Funchal, 22 Faro, Lisboa e Ponta Delgada 20, Coimbra 19, Porto com 18. Edição de Diogo Miguel Pereira.
3: A Confederação das Associações de Pais não tem grandes dúvidas de que toda esta polémica com a correção dos exames nacionais levará a um aumento dos pedidos de reapreciação das provas. Ouvido há instantes pela Antena 1, José Miguel Antunes, do Conselho Executivo da CONFAP, considera que, com esse cenário, que parece ser inevitável, tendo em conta as dificuldades na correção.
4: Nós temos a noção que o pedido de visualizações será imenso, até porque hoje, neste processo, será muito mais fácil essa visualização, e temos também a noção que os pedidos de reapreciação também subirão.
3: Mas com esse aumento surge também um apelo. José Miguel Antunes pede aos pais e também aos alunos que façam apenas esse pedido, o da reapreciação de prova, apenas quando há uma razão evidente para isso.
4: Uma coisa é o aluno olhar para a prova, ver que a prova é toda sua e tem uma pergunta que acha que devia ter sido melhor cotada. Outra coisa diferente é olhar para a prova e ver que a prova não está correta. São coisas diferentes. Portanto, a reapreciação, que foi o processo que sempre existiu, é: eu tenho 14, acho que com a prova que tenho devia ter 15. Outra coisa é olhar para a prova e a folha não é minha. Portanto, era importante que os alunos, junto com os seus professores, olhassem criticamente para a sua prova. Mas, claro, sabemos que, com toda a desconfiança que foi criada durante todo este processo, que não foi um processo fácil e que, objetivamente, correu mal, mas todo este processo é um processo moroso e que cria grande ansiedade.
3: São os apelos deixados esta manhã aqui na Antena 1 por José Miguel Antunes, da CONFAP, a Confederação das Associações de Pais. Lança esse apelo. As notas, as provas reapreciadas vão aumentar, mas esse pedido deve ser feito com ponderação e apenas quando há fundamento para tal. As notas dos exames só vão ser conhecidas a partir da tarde de hoje. Assim explicou ontem à noite Fernando Alexandre, o Ministro da Educação, depois do debate debate sobre o estado da nação.
5: Muito rapidamente, a minha palavra é para agradecer à resposta que os professores deram ao meu apelo. Hoje de manhã tivemos uma excelente receptividade. As avaliações estão a decorrer e estamos muito confiantes que amanhã à tarde publicaremos as notas de todas as disciplinas. Muito obrigado. Muito obrigado.
3: Foi essa a garantia deixada por Fernando Alexandre, o ministro da Educação, que regressa hoje ao Parlamento. Há um debate de urgência pedido pelo PCP para ouvir as explicações relativamente a todo este caso à volta dos exames. Estará presente Fernando Alexandre e o secretário de Estado da Educação, Alexandre Homem Cristo. Este é um debate que arranca por volta das 10 da manhã e que será acompanhado em direto aqui na Antena 1. Vamos agora até à escola, nomeadamente em Coimbra, à escola secundária Avelar Brotero. Está lá o repórter Horácio Antunes. Horácio, as notas fixadas só logo a partir da tarde, ouvimos agora ainda as explicações deixadas pelo Ministro da Educação, mas aí na escola já há algum tipo de indicação da hora a que isso vai acontecer?
6: Não, nenhuma indicação de a que horas vão ser fixadas as notas. As vitrines estão vazias, estão prontas para receber então essas notas. Podemos dizer que é uma expectativa grande neste momento de que antecede a fixação e a publicação destas notas do 11º e 12º anos. Ainda há pouco veio uma aluna verificar se as notas estavam fixadas, talvez não tivesse essa informação. Conceição Costa é diretora da Escola Secundária de Avelar Brotero em Coimbra. Bom dia, pergunto-lhe como é que se gera toda esta situação, toda esta expectativa, a ansiedade dos alunos e dos professores também.
7: Com muita dificuldade, porque o que está em causa é muito importante para os alunos, representa no fundo conseguirem aceder ou não aos cursos para os quais trabalharam durante todo este percurso e sempre à espera que, de notícias que nos permitam dizer vamos a fixar as notas.
6: As informações são poucas, por isso não têm essa certeza que possam ser fixadas hoje.
7: Sim, não temos a certeza. A última informação que o Sr. Ministro nos deu e é que eu acedi através da televisão é que seriam fixadas hoje à tarde, mas temos tido várias vezes informações de que vão ser afixadas, que depois vão sendo adiadas, portanto estamos acho que a trabalhar num cenário de imprevisibilidade.
6: Recolher exames para depois entrega para a digitalização, depois encontrar professores, classificadores, não sei se foi, se pediram mais ou não a esta escola, professores se calhar com férias marcadas ou que tiveram de ser adiadas. Tudo isto não tem sido fácil.
7: Não tem sido fácil, mas os professores têm sido, de facto, exemplares na ajuda que têm prestado a todo este processo. Eu acho que se chegarmos a bom porto, temos que agradecer sobretudo aos professores, porque estiveram sempre disponíveis. Aliás, quando o que está em causa são os alunos, as pessoas mobilizam-se e acho que uma vez mais isso ficou provado.
6: Estão preparados para todos os pedidos que vão depois surgir de alunos, pais?
7: Temos que estar.
6: Para a reapreciação das provas?
7: Temos que estar, tudo faremos para conseguir que tudo corra da melhor maneira possível.
6: Mas com alguma ansiedade também, da vossa parte?
7: Sim, sempre que as mudanças acontecem, em cenários de mudança, nós temos sempre dificuldades, porque o que é novo é, no mínimo, pode um bocadinho assustador. Mas faremos tudo o melhor que conseguirmos.
6: A Escola Avelar Brotero tem cerca de 1.400 alunos de vários ramos de ensino, uma educação diversificada que inclui o ensino profissional e recorrente também e adultos. Uhum. 1.400 alunos, 500 alunos fizeram exames em 840 provas nesta escola.
3: Estão agora à espera de saber a que horas é que esses resultados vão ser afixados. Ouvimos aqui a reportagem de Horácio Antunes numa escola onde também aqui ainda não há informações de quando é que essas notas vão ser afixadas. Nota também para uma aluna que não ouviu essa mudança e, portanto, já esteve na escola, chegou lá e também não conseguiu então ver essas notas afixadas que vão ser ao longo da tarde de hoje. Na Ucrânia, o comandante das forças de drones de Kiev anunciou que mais de 12 embarcações russas no Mar Negro foram atingidas por drones ucranianos. Na rede social Telegram, Robert Brovdy dá conta de que os alvos incluíam 9 navios de carga geral, também um navio tanque, um navio de transporte de gás e ainda um rebocador. Este mês a Ucrânia dá conta de que já atingiu quase 160 embarcações russas no Mar de Azov e também no Mar Negro. Os Estados Unidos bombardearam o Irão pela sexta noite consecutiva. O Irão afirma que desde que estes ataques recomeçaram, os norte-americanos já mataram 38 pessoas e fizeram mais de 400 feridos. Quanto ao tráfego marítimo, continua a diminuir no Estreito de Hormuz, um importante ponto de passagem mundial. Os preços de petróleo permanecem, no entanto, relativamente estáveis. Esta manhã o preço do barril do petróleo ronda os 85 dólares. Marcamos agora presença em São Tomé e Príncipe. A semana tem sido de apelo ao voto, a campanha eleitoral, tendo em conta as eleições presidenciais que estão marcadas para domingo. Está em direto neste noticiário, connosco, às 8 da manhã, Frederico Pinheiro, enviado especial da Rádio Pública a estas eleições. Frederico, bom dia. Vamos puxar um bocadinho a fita. Como é que tem sido esta semana de apelo ao voto para estas eleições?
8: Olá, Miguel. Tem sido uma campanha eleitoral bastante intensa, com as agendas muito preenchidas. A campanha começa de manhã cedo e os candidatos normalmente continuam a campanha um pouco para lá da hora limite, que são as 18 horas locais. Há muitos concertos, campanha porta a porta. Os candidatos ouvem as preocupações das pessoas, distribuem chapéus, t-shirts, vão um pouco a todas as localidades, porque São Tomé e Príncipe, a maior parte da população, 95% da população, está de facto na ilha de São Tomé e essencialmente localizada na cidade capital, São Tomé, mas depois há muita gente em pequenas aldeias, pequenas vilas, e é aí que muitas vezes os candidatos também concentram a atividade de campanha. Vão ter com 10, 15, 20 pessoas, ouvem, tiram uma foto, fazem um vídeo para a internet e depois partem para outras ações.
3: Que temas é que têm marcado principalmente essa campanha eleitoral?
8: Há aqui dois temas entre os dois principais candidatos, que é Carlos Villanova, o atual Presidente da República, e também Nito Abreu, o candidato que é o líder do partido, líder parlamentar do partido que ganhou as últimas legislativas. Há dois temas: um é a estabilidade, ou seja, Nito Abreu diz que a estabilidade só se consegue no país com a saída de Carlos Villanova, e Carlos Villanova repete incessantemente a mensagem de mais cinco anos. E depois há outra questão que marcou de facto o mandato de Carlos Villanova, que demitiu o primeiro-ministro em janeiro do ano passado. Patrício Trovoada tinha uma maioria parlamentar e isso no fundo explotou uma série de mudanças institucionais aqui em São Tomé e Príncipe. Foi refeito o Tribunal Constitucional, a Comissão Eleitoral Nacional, também o Parlamento conheceu mudanças profundas, e Carlos Villanova diz que continuará a ser um presidente ativo e demitirá o primeiro-ministro, se assim o entender, já o outro candidato, Nito Abreu, diz que respeitará as maiorias absolutas e garante estabilidade até ao fim do mandato ao próximo governo.
3: Nesta campanha eleitoral termina hoje, Frederico, aproveito também para te perguntar o que é que está previsto ainda neste último dia de campanha aí em São Tomé.
8: Há muitos concertos, há sempre muita música na campanha em São Tomé e Príncipe, aliás, à semelhança do que acontece em Cabo Verde, mas aqui de uma forma mais intensa. Os programas dos candidatos hoje prevêem também contacto com a população, mas comícios, mas para além dos comícios e dos apoios que os candidatos vão receber de outros políticos, há muitos concertos previstos, muita música, muita festa, e é assim que se pretende e se prevê encerrar a campanha, às 18 horas locais, 19 horas de Portugal continental.
3: Obrigado, Frederico Pinheiro, enviado especial da Rádio Pública a estas eleições presidenciais em São Tomé e Príncipe, eleições marcadas para o próximo domingo. O Museu da Carlos Gulbenkian, em Lisboa, vai reabrir amanhã, sábado, depois de um ano e meio encerrado para obras. O projeto de modernização recuperou as raízes do museu, inaugurado já nos anos 60, e reforçou a ligação do edifício ao jardim da Fundação, Oriana Barcelos.
9: Entrar no renovado Museu Carlos de Gulbenkian é permanecer no jardim.
10: Uma das melhores coisas são os momentos de surpresa. Neste espaço, penso que isso acontece muitas vezes. Muitas vezes.
9: A luz entra museu adentro.
10: A ideia de podermos manter as janelas abertas à natureza e, ao mesmo tempo, termos livros e documentos seria uma loucura há 10, 20 anos. Mas agora, graças aos filtros nos vidros, à luz adequada, podemos fazê-lo mantendo as condições certas para a conservação.
9: E depois ao chão, de alcatifa, a fazer lembrar um manto de relva macia. A escolha do chão que pisamos no renovado Museu Gulbenkian foi de Xavier Salomon, o diretor aqui chegado em janeiro.
10: O plano original, quando eu cheguei, era apenas alterar ligeiramente o piso de madeira e fui eu quem decidiu reinstalar a alcatifa. Por isso, se gostarem, podem elogiar-me. Se odiarem, a culpa é minha.
9: O Museu Gulbenkian, fechado para obras há mais de um ano, está pronto a abrir portas depois de um projeto que o faz regressar a 1969.
11: Everything has changed and nothing has changed.
9: Nas várias galerias da coleção de Kalust Gulbenkian, continua a ser possível viajar da Antiguidade Clássica ao mundo islâmico, da Ásia às grandes capitais europeias.
10: Trata-se de uma coleção não portuguesa em Portugal. Por isso, penso que é extraordinariamente importante para o público português.
9: O Museu Kalust Gulbenkian abre este sábado, quando a Fundação faz 70 anos.
3: Um ano e meio depois de obras de modernização, para celebrar essa reabertura também no âmbito do aniversário, a entrada neste museu é gratuita até ao próximo dia 26.
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2: Já a seguir temos a hora 2 da Manhãs da Rádio. Muito bom dia.
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0: Johnny, na abertura desta segunda hora do Manhãs de Rádio, tenho um bom dia, são 8 horas 22 minutos, hoje é sexta-feira, dia 17 de julho.
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0: É sempre em português na trajetória às 10 que lhe fazemos companhia de São da Sexta-feira. Isto é o Manhãs da Rádio do dia 17 de julho. São 8 horas e 32 minutos. Muito bom dia.
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0: Ora bem, depois de termos ouvido o Bruno Sequeira, vamos seguir agora com a previsão do tempo para hoje, para o fim de semana. Hoje temos céu pouco nublado ou limpo, vento fraco ou moderado, na formação neblina ou nevoeiro matinal em alguns locais. Temperatura máxima para Leiria 25 graus, Coimbra 28, Porto Alegre e Santarém 30, Castelo Branco 33. Para a Sertã, 30, para Mendoza da Serra, 25, Figueirão de Gines, 27, para Drogon Grande, 28, Oleiros, Vila de Rei, Ferreira do Zezer, 29, Mação, 31, Provença Nova, 32 e para Vila Velha de Rodão, 33. Sendo que nesta altura, em Cernasto Bom Jardim, temos 17 graus. Já agora olhamos para o fim de semana, sabendo que, segundo o Instituto do Mar e da Atmosfera, a previsão do tempo para sábado e domingo é precisamente igual. Ou seja, céu pouco nublado ou limpo, apresentando períodos mais nubosidade até ao meio da manhã, vento fraco e moderado e formação neblina no verão matinal em alguns lugares. É a previsão para sábado e domingo.
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0: Bom dia, boas férias com a Condestável. Agora seguimos com Luigi. Daqui a pouco também temos aí o professor Mário Frota com mais um cidadão esclarecido, cidadão precavido.

0: Como lhe disse há pouco, agora temos Cidadão Esclarecido, Cidadão Precavido, com o professor Mário Frota, rúbrica da PDC, Direito ao Consumo de Portugal.
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2: Salve! Direitos do consumidor, direitos do cotidiano. É preciso saber para se proteger. Um consumidor, perante uma avaria num dado eletrodoméstico, dirige-se ao vendedor, que o remete de resto para o representante da marca e, perante a descrição do fenómeno, se limita a dizer: isso vai para reparação. Ah, mas o fogão tem picos de ferrugem, portanto, eu quero a substituição, disse a consumidora. Pois não, nós só reparamos. Por conseguinte, não há lugar a qualquer substituição. Nós aqui só reparamos. E o que diz a lei? Que em caso de não conformidade do bem, o consumidor tem direito, em primeiro lugar, e ponto é que isto fique assente, à reposição da conformidade, através da reparação ou da substituição. E no mesmo dispositivo há um preceito segundo o qual o consumidor pode escolher entre a reparação ou a substituição, salvo se o meio escolhido para a reposição da conformidade for impossível ou, em comparação com o outro meio, impuser ao fornecedor custos desproporcionados, tendo em conta todas as circunstâncias, incluindo o valor que os bens teriam se não se verificasse a falta de conformidade, a relevância da falta de conformidade e a possibilidade de recurso ao meio de reposição alternativo sem inconvenientes significativos para o consumidor. Nestas circunstâncias, é a substituição que se exige, é a substituição que se impõe, não uma mera reparação. E isto não é ao livre albedrio. Isto é, por vontade do fornecedor, é por exigência da lei. A faculdade repousa exatamente sobre os ombros do consumidor. É o consumidor que diz se quer ou não a reparação, se quer ou não a substituição, dentro dos condicionalismos para que aponta a lei e em termos adequados de proporcionalidade. É este direito que tem de ser observado, tem de ser cumprido.
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0: É sempre às sextas-feiras, mais ou menos esta hora na Antena da Contestável. Faltam 19 minutos para as 9, daqui a pouco há notícias, lá para a hora certa vamos ter notícias da âmbito local e regional. Antes disso ainda vamos ter comerciais, mas ainda antes dos comerciais, vamos ouvir Dani Lutz.

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Califórnia Festa, voz de Joaninha neste Banhas da Rádio. Faltam 3 minutos para as 9. Quando forem precisamente 9 horas, vamos ter notícias de âmbito local e regional. Voltamos logo a seguir para aquela que vai ser a última hora deste Banhas da Rádio. Combinado? Então até já, muito bom dia. Fechamos com Nel Silva.

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4: Muito bom dia. 9 horas, quando estava em LFM, Sernaste do Bom Jardim.
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4: Renovados os votos, muito bom dia. Esta é a manhã de sexta-feira. Vamos avançar já para as notícias. Edição nesta hora com o jornalista Dulce Cardoso. Dulce, bom dia.
5: José Carlos, viva, muito bom dia. O projeto dos condomínios de aldeia surgiu como parte do programa Aldeia Segura e foi estabelecido em resposta a incêndios florestais para promover a resiliência e a gestão sustentável do uso do solo, incentivando a manutenção dos terrenos e a promoção de atividades que gerem rendimento. Um pouco por todo o território foram vários implementados, incluindo no Conselho da Sertã, nomeadamente no Val do Pereiro. Passado que está algum tempo desde o início da implementação deste projeto no terreno, o munícipe Paulo Cunha, na última reunião do Executivo Municipal da Sertã, de 10 de julho, quis saber se há novidades sobre esta matéria no Conselho.
6: Cada vez mais municípios estão a utilizar os condomínios de aldeia. Gostava de saber também condomínios de aldeia. Gostava de saber a sua opinião em relação a isso e se temos alguma novidade para esse ponto.
5: Em resposta, Carlos Miranda, Presidente da Câmara, confirmou que na Sertã só existe um condomínio de aldeia. Considerou que é um projeto interessante e era bom que houvesse mais.
7: Houve inclusivamente até a possibilidade de se fazer candidaturas para isto. Havia um aviso, aliás, que já foi aberto várias vezes, que dava 50 mil euros. 50 mil euros não chega para isto. Não chega para isto, obviamente, mas nós, por exemplo, no caso do condomínio da aldeia que nós temos, nós utilizamos esses 50 mil e depois o município deve ter posto outro tanto ou mais. Mas seja como for, eu acho que é uma figura interessante e era bom que houvesse mais. Nós já falámos sobre isto aos presidentes de junta de freguesia, no sentido de tentarmos ver se haveria outras aldeias disponíveis. Da nossa parte, estamos disponíveis para apoiar neste processo.
5: Este projeto tem de ter o acordo e o envolvimento dos proprietários, já que os terrenos são limpos e as plantações são substituídas. O processo é burocrático e os proprietários têm de ter vontade para o continuar. Trata-se de um projeto bom e o município está disponível para fazer sessões de esclarecimento, sustentou a vereadora Cristina Nunes.
8: Relativamente ao condomínio da aldeia, nós estamos, como o Sr. Presidente disse, receptivos. Estamos disponíveis para fazer ações de esclarecimento. Ninguém perde o direito à propriedade, mas era uma questão que nós gostaríamos, que era não só implementar, mas que os próprios proprietários, uma vez que estamos a melhorar, a fazer beneficiação em terreno particulares, para dotá-los de defesa, criar a faixa de proteção, fazer uma reconversão da paisagem na faixa dos 100 metros, dotar esses terrenos para que, de condições para que eles possam fazer a continuidade da sua gestão. O que isso acaba por não acontecer. Portanto, nós implementamos, nós queremos melhorar a continuidade das pessoas. E aí esta é a maior dificuldade.
5: Por este motivo, o condomínio da aldeia do Val do Pereiro já não está nas condições iniciais. Ainda assim, ficou o convite para o visitar.
8: Portanto, eu convido a todos a visitarem o Val do Pereiro, o Pereiro, infelizmente já não está nas condições iniciais do condomínio da aldeia, mas de facto é o condomínio da aldeia que nós implementámos e muito bem com a participação de todos os proprietários. Foram todos os proprietários que se organizaram e que criam o condomínio da aldeia. Hajam mais aldeias que repliquem este modelo, mas que continuem depois a manutenção. Porque senão não há investimento que subsista a fazer esta continuidade em terreno privado.
5: O Presidente da Câmara aproveitou ainda para realçar o programa Aldeia Segura, que no Conselho da Sertã tem o Trísio como exemplo. O autarca gostaria de ver este exemplo replicado.
7: E isto também acho que é uma coisa muito interessante para nós implementarmos. E também temos isto implementado no Conselho da Sertã, mas não nos lugares e na quantidade que nós gostaríamos. Também aqui implica que as pessoas da aldeia, primeiro, que haja pessoas ainda na aldeia, que haja pessoas disponíveis para criar esta organização, que haja pessoas disponíveis para serem os tais responsáveis pela segurança. E muitas vezes as nossas aldeias já não têm muita gente, ou têm pessoas ao fim de semana ou no verão, e nem sempre é fácil. Mas isto é uma medida, é uma figura que eu acho que era extremamente importante. E do meu ponto de vista, do nosso ponto de vista, aqui da vereadora Cristina, a mesma coisa, nós gostaríamos, quer no que diz respeito à aldeia segura, quer no que diz respeito ao condomínio da aldeia, gostaríamos de incrementar, e se houver aldeias que estejam disponíveis para entrar num destes programas, nós estamos aqui para apoiar e gostaríamos de facto que houvesse mais iniciativas destas.
5: De momento não há avisos abertos para o projeto dos condomínios da aldeia, mas Carlos Miranda confia que ainda vão abrir. O município está então disponível para realizar sessões de esclarecimento junto das populações sobre estas duas questões. Avançou ainda a vereadora Cristina Nunes, confirmando que a maior dificuldade, no caso da aldeia segura, é encontrar um oficial de segurança que esteja disponível para incorporar o papel de responsável pela aldeia em caso de catástrofe. E a Junta de Freguesia de Oleiros Amieira vai comemorar o Dia da Freguesia, que este ano assume como tema central o associativismo. Será dia 19 de julho, a partir das 14h30, no pavilhão multiusos das Devesas Altas. Como justifica a idealidade, as associações e as coletividades assumem um pilar fundamental no desenvolvimento social da freguesia e, por isso, este dia pretende ser um justo reconhecimento pelo trabalho e dedicação que todos têm tido em prol da freguesia, contribuindo para o dinamismo e para a união da terra.
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4: Sendo hoje sexta-feira, temos o fim de semana a bater à porta e para hoje o Instituto do Mar e da Atmosfera prevê céu pouco nublado ou limpo, vento fraco a moderado, formação de neblina no verão matinal em alguns locais. Temperatura máxima para Leiria 25 graus, Coimbra 28, Porto Alegre e Santarém 30, Castelo Branco 33. Para a Sertã estão previstos 30 graus de máxima, já para Pampilhosa da Serra 25, Figueira dos Vinhos hoje tem uma máxima prevista de 27 graus, Pedrógão Grande 28, para o Leiro de Gila de Rei e Ferreira do Zezer 29, Mação deve chegar hoje aos 30, enquanto que Vila Velha de Ródão deve ir aos 33 e Provença Nova aos 32. Nesta altura, em Serrais de São Jardim, temos 18 graus, são 9 e 8, já a seguir a última hora do Manhãs da Rádio. Bom dia.
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Renovados os votos do Muito Bom Dia, seja bem-vindo. Estamos assim na última hora do Manhãs da Rádio. Começamos com Rafa, logo a seguir temos Tita. Bom dia.

0: 9:22.
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0: E com 35 minutos depois das 9, chegou a altura de percebermos o que destacam os jornais desta sexta-feira.
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0: Dulce Cardoso, mais uma vez, muito bom dia.
3: Olá, viva. Bom dia, José Carlos, uma vez mais. E olhamos então o Correio da Manhã, escreve: crime macabro no Algarve. Filha mata mãe e enterra corpo no terraço. Lei permitiu à APJ esconder contratos com o empreiteiro de Luís Neves. Caos nos exames. Ministro da Educação não garante notas hoje. Sporting, Zalazar quer ganhar todos os títulos. No Benfica, Marco Silva desespera por reforços. Receitas falsas, rede faz fortuna com remédios para emagrecer. Olhamos o Jornal de Notícias. Exames cercam o governo na escola e no Parlamento. Maioria da contrafação interceptada nas alfândegas chega de compras online. Boa Vista, encerramento deixa em risco 1.500 atletas. Olhão matou mãe à pancada e enterrou o corpo na varanda. Quanto ao Público, escreve: mais de 160 mil alunos à espera de notas que podem não chegar. Depois, uma sondagem da Católica, PS dispara e alcança AD, mas maioria não vê a melhor alternativa para governar. PS 29%, AD 29%, fica igual, o PS sobe com mais 6%, chega 21%, desce, Iniciativa Liberal também desce, 8%, Livre 6%, fica igual, CDU 3%, também igual, bem como o Bloco de Esquerda com 2%. O Público fala ainda nos fundos europeus. Governo muda lei para salvar obras por acabar no PRR. Guerra na Ucrânia. Zelensky afasta ministro que mudou a maré da guerra. Diário de Notícias. Guerra civil de Espanha. Uma ferida aberta há 90 anos que teima em não cicatrizar. Tribunal da União Europeia abre a porta à apreensão de e-mails profissionais sem mandado judicial. Estado da Nação, Montenegro decidiu que a melhor defesa era o ataque, mas foi desafiado a apresentar moção de confiança. Exames, no meio da incerteza e polémica, as notas dos exames nacionais são esperadas hoje. Internet, portugueses gastaram 1.000 milhões em compras à China. Olhamos também o nascer do sol. Amigo de Neves usa atrelado de droga apreendido pela PJ. Portugal, mais pobre e mais longe da Europa. O Expresso, professores avaliam exames sem certeza de estarem completos. Montenegro segura ministros e diz estar a transformar o país. A água perdida por dia dava para encher 185 piscinas olímpicas. Mudamos de matutino, olhamos a negócios. Empresas usam IA menos de 3 horas por semana. Estado da Nação, Montenegro ataca a oposição e nega caos nos exames. Bruxelas quer baixar rácios de capital para tornar a banca mais competitiva, escreve o Negócios também. Finalmente, o Jornal Económico. Já fecharam 9 mil restaurantes, hotéis, lançam grandes descontos. Ovion cresce sem louros e abre nova fábrica no Seixal. Puro Sangue. Um cavalo lusitano pode custar 5 mil euros. Os mais especiais podem chegar ao 1 milhão.
0: E agora são 9 horas e 38 minutos.
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0: Olhamos agora para a previsão do tempo para hoje. Só um pouco nublado ou limpo, vento fraco a moderado, formação de neblina no verão matinal em alguns locais. Temperatura máxima, Leiria 25 graus, Coimbra 28, Porto Alegre, Santarém 30, Castelo Branco 33. Para a Sertã, 30 graus de máxima, para Mitosa da Serra 25, Vila Real de Gines 27, Pedrógão Grande 28, Oleiros, Vila de Rei, Ferreira de Zezer 29, Mação 31, Provença Nova 32 e Vila Velha de Rodão 33. Sendo que nesta altura, em Serrasta do Bom Jardim, os termómetros marcam a 19 graus. A previsão do tempo para sábado e domingo é precisamente igual, ou seja, céu pouco nublado ou limpo, apresentando períodos de mais nebulosidade até o meio da manhã, vento fraco a moderado e formação de neblina ou nevoeiro matinal em alguns locais. Voltamos à música com Tomás para nos acompanhar até aos comerciais.

0: São 9h43, já voltamos. 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

Já sei que Portugal, antes de abrir a última parte das manhãs da rádio, tivemos a Karina. Estamos a fechar, faltam 3 minutos para as 10. Para hoje, a previsão do tempo é de ser um pouco nublado ou limpo, vento fraco a moderado, formação de neblina ou nevoeiro matinal em alguns locais. Temperatura máxima, Leiria 25 graus, Coimbra 28, Porto Alegre e Santarém 30, Castelo Branco 33, para Sertã 30, para Metelsa da Serra 25, Figueirão de Gines 27, Dragão Grande 28, Oleiros, Vila de Raio, Ferreira do Zezer 29, Mação 31, Proença Nova 32 e Vila Velha de Rodão 33, sendo que nesta altura em Serrastro no Jardim temos qualquer coisa como 20 graus. Para amanhã e para domingo a previsão é igualzinha, ou seja, céu pouco nublado ou limpo, apresentando períodos de mais nebulosidade até ao meio da manhã, vento fraco a moderado, formação de neblina ou nevoeiro matinal em alguns locais. Temperatura máxima para... a temperatura máxima já falámos. Dizem então, previsão para domingo é precisamente igual à de sábado, portanto, estamos conversados no que diz respeito a este assunto e também no que diz respeito às manhãs da rádio. A promessa é de estar cá segunda-feira às 7. Combinado? Bom dia e então, bom fim de semana.

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0: Contestável, muito bom dia, são 10 horas.
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Buraca Som Sistema com IA fazerem-nos companhia nesta hora de Bom Dia Região de sexta-feira. Começámos com Gonçalo Santana, já por cá passou também Mónica. Vamos dar as boas-vindas a Pedro Mafama com palmas. Temos céu pouco nublado lá fora, temos vento a soprar fraco a moderado e temperatura que hoje deverá chegar aos 30 graus de máxima, mesmo de ontem. Para o fim de semana o céu estará pouco nublado ou limpo e o vento soprará fraco a moderado. Há também condições favoráveis à formação de neblina ou nevoeiro matinal em alguns locais. Deixe-se ficar desse lado.

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1: Passam agora 36 minutos das 10 da manhã. Já por cá passaram Mariana Moreira, também capital da Bulgária e Sangue Ibérico. Estão já preparadinhos os Quinta do Bilo para nos fazerem companhia. Mas, entretanto, deixámos-lhe uma notícia de última hora, acabadinha de chegar à nossa redação. A Polícia Judiciária deteve ontem, dia 16 de julho, um homem de 31 anos, suspeito da autoria de diversos crimes de incêndio florestal. As ocorrências registaram-se já este mês de julho em Lameiros do Monte, nas proximidades da Estrada Municipal 1224, que liga a localidade de Torre de Casal da Serra, no concelho de Castelo Branco. O arguído detido reside na zona envolvente aos incêndios, avança a polícia. Como descreve em comunicado, valeu a pronta detecção e combate feito aos focos de incêndio pelos populares e pelos bombeiros. Caso contrário, estes poderiam ter destruído uma vasta área de mancha florestal, parcelas agrícolas, habitações e armazéns, avança à mesma fonte. No mesmo comunicado, a polícia enquadra que a zona geográfica da freguesia da Torre tem sido altamente fustigada pela ocorrência recorrente de incêndios florestais e desde há mais de 10 anos, sendo agora detido, associado pela população e autoridades locais a episódios anteriores ocorridos nos limites daquela localidade. Atualmente, a Polícia Judiciária tem em investigação 7 inquéritos nos quais o suspeito se encontra referenciado. Esta vai ser presente às autoridades. O suspeito vai ser presente à autoridade judiciária competente para a aplicação das medidas de coação. O inquérito é titulado pelo DIAP de Castelo Branco. Assim, mais um suspeito de crime de incêndio detido pela polícia judiciária. Recordamos que ontem, na freguesia de São Pedro do Estoval, deflagrou durante a tarde um incêndio. As causas estão a ser averiguadas. O incêndio foi dado como extinto cerca das 20 horas. Todos os cuidados são poucos, alertamos também para que para que tenha cuidado, não faça fogueiras, não faça queimas, use maquinaria agrícola nestes dias de muito incêndio, de muito calor. Uma faúlha qualquer pode provocar um incêndio de grandes dimensões.
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1: Condestável. Já que dissemos boa viagem, também não deite beatas para fora do vidro. Continuamos com Quinta do Bilo.

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0: Estamos a terminar esta hora de Bom Dia Região, esta semana também. Desejamos-lhe, obviamente, um excelente fim de semana. Será um fim de semana com céu pouco nublado ou limpo, com vento a soprar fraco a moderado e formação de neblina ou nevoeiro matinal em alguns locais, tanto sábado como domingo. Hoje temos céu pouco nublado ou limpo também, aqui por Cernache do Bom Jardim. É a previsão também da meteorologia. Ficamos por aqui. Bom fim de semana.
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5: Muito bom dia, são 11 horas.
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5: Vamos à informação local. É uma edição da jornalista Dulce Cardoso. Muito bom dia, Dulce.
0: Viva muito. Bom dia, Fernanda. O projeto dos condomínios de aldeia surgiu como parte do programa Aldeia Segura e foi estabelecido em resposta a incêndios florestais para promover a resiliência e a gestão sustentável do uso do solo, incentivando a manutenção dos terrenos e a promoção de atividades que gerem rendimento. Um pouco por todo o território foram vários implementados, incluindo no Conselho da Sertã, nomeadamente no Val do Pereiro. Passado que está algum tempo desde o início da implementação deste projeto no terreno, o munícipe Paulo Cunha, na última reunião do Executivo Municipal da Sertã, de 10 de julho, quis saber se há novidades sobre esta matéria no Conselho.
6: Cada vez mais municípios estão a utilizar os condomínios de aldeia. Gostava de saber também, condomínios de aldeia, gostava de saber a sua opinião em relação a isso e se temos alguma novidade para esse ponto.
0: Em resposta, Carlos Miranda, Presidente da Câmara, confirmou que na Sertã só existe um condomínio de aldeia. Considerou que é um projeto interessante e era bom que houvesse mais.
7: Houve inclusivamente até a possibilidade de se fazer candidaturas para isto. Havia um aviso, aliás, que já foi aberto várias vezes, que dava 50 mil euros. 50 mil euros não chega para isto, obviamente, mas nós, por exemplo, no caso do condomínio da aldeia que nós temos, nós utilizamos esses 50 mil e depois o município deve ter posto outro tanto ou mais. Mas seja como for, eu acho que é uma figura interessante. E era bom que houvesse mais. Nós já falámos sobre isto aos presidentes de junta de freguesia, no sentido de tentarmos ver se haveria outras aldeias disponíveis. Da nossa parte, estamos disponíveis para apoiar neste processo.
0: Este projeto tem de ter o acordo e o envolvimento dos proprietários, já que os terrenos são limpos e as plantações são substituídas. O processo é burocrático e os proprietários têm de ter vontade para o continuar. Trata-se de um projeto bom e o município está disponível para fazer sessões de esclarecimento, sustentou a vereadora Cristina Nunes.
8: Relativamente ao condomínio da aldeia, nós estamos, como o Sr. Presidente disse, receptivos. Estamos disponíveis para fazer ações de esclarecimento. Ninguém perde o direito à propriedade, mas era uma questão que nós gostaríamos, que era não só implementar, mas que os próprios proprietários, uma vez que estamos a melhorar, a fazer beneficiação em terreno particulares, para dotá-los de defesa, criar a faixa de proteção, fazer uma reconversão da paisagem na faixa dos 100 metros, dotar esses terrenos para que, de condições para que eles possam fazer a continuidade da sua gestão. O que isso acaba por não acontecer. Portanto, nós implementamos, nós queremos melhorar a continuidade das pessoas. E aí esta é a maior dificuldade.
0: Por este motivo, o condomínio da aldeia do Val do Pereiro já não está nas condições iniciais. Ainda assim, ficou o convite para o visitar.
8: Portanto, eu convido a todos a visitarem o Val do Pereiro. O Pereiro, infelizmente, já não está nas condições iniciais do condomínio da aldeia, mas, de facto, é o condomínio da aldeia que nós implementámos e muito bem com a participação de todos os proprietários. Foram todos os proprietários que se organizaram e que criam o condomínio da aldeia. Hajam mais aldeias que repliquem este modelo, mas que continuem depois a manutenção, porque senão não há investimento que subsista a fazer esta continuidade em terreno privado.
0: O Presidente da Câmara aproveitou ainda para realçar o programa Aldeia Segura, que no Conselho da Sertã tem o Trísio como exemplo. O autarca gostaria de ver este exemplo replicado.
7: E isto também acho que é uma coisa muito interessante para nós implementarmos. E também temos isto implementado no Conselho da Sertã, mas não nos lugares e na quantidade que nós gostaríamos. Também aqui implica que as pessoas da aldeia, primeiro, que haja pessoas ainda na aldeia, que haja pessoas disponíveis para criar esta organização, que haja pessoas disponíveis para serem os tais responsáveis pela segurança. E muitas vezes as nossas aldeias já não têm muita gente, ou têm pessoas ao fim de semana ou no verão, e nem sempre é fácil. Mas isto é uma medida, é uma figura que eu acho que era extremamente importante. E do meu ponto de vista, do nosso ponto de vista, aqui da vereadora Cristina, a mesma coisa, nós gostaríamos, quer no que diz respeito à aldeia segura, quer no que diz respeito ao condomínio da aldeia, gostaríamos de incrementar, e se houver aldeias que estejam disponíveis para entrar num destes programas, nós estamos aqui para apoiar e gostaríamos de facto que houvesse mais iniciativas destas.
0: De momento não há avisos abertos para o projeto dos condomínios da aldeia, mas Carlos Miranda confia que ainda vão abrir. O município está então disponível para realizar sessões de esclarecimento junto das populações sobre estas duas questões, avançou ainda a vereadora Cristina Nunes, confirmando que a maior dificuldade, no caso da aldeia segura, é encontrar um oficial de segurança que esteja disponível para incorporar o papel de responsável pela aldeia em caso de catástrofe. E a Junta de Freguesia de Oleiros Amieira vai comemorar o Dia da Freguesia, que este ano assume como tema central o associativismo. Será dia 19 de julho, a partir das 14h30, no pavilhão multiusos das Devesas Altas. Como justifica a idealidade, as associações e as coletividades assumem um pilar fundamental no desenvolvimento social da freguesia, e por isso este dia pretende ser um justo reconhecimento pelo trabalho e dedicação que todos têm tido em prol da freguesia, contribuindo para o dinamismo e para a união da terra. Fica por aqui este bloco informativo. Marcamos novo encontro para as 13 horas. Até já.
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5: Agora a previsão do tempo para esta sexta-feira, e temos céu pouco nublado ou limpo, vento fraco a moderado, e quanto às máximas previstas na região, vamos ter 25 de máxima em Pampilhosa da Serra, 27 em Figueira dos Vinhos, 28 em Pedrógão Grande, 29 em Oleiros, Vila de Rei e Ferreira do Zêzere, 30 na Sertã, Nação com 31, 31, 32 em Proença Nova e Vila Velha de Ródão com 33. Nas capitais de distrito, Leiria com 25 de máxima, Coimbra 28, Porto Alegre e Santarém 30, Castelo Branco 33. Quanto a Cernache de Bom Jardim, conta nesta altura com 23 graus.
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5: Estamos em linha consigo, arrancamos por cá mais um programa. 274-800-021 é o número, estamos com a frase: a publicidade é a alma do negócio, faça publicidade na Rádio Contestável. E vamos ao telefone. Olá, muito bom dia.
20: Bom dia, Manuel Fernanda.
5: Bom dia, Manuel Raul no Coço. Vamos à frase.
20: A publicidade é a alma do negócio, vista na Rádio Contestável, tão bom que
5: é. Eduardo Santana, para dedicar?
20: Para dedicar à Dona Irene, ao Sr. Fernando e à Fernanda. À Maria Adília, à Natália de Corteira, à Georgina de Tramagal, do Centro de Torres das Várias, Paulo Germán Velasco, Manuel Ramos de Vila Beia de Roda, João Girinhas, Carlos Dias Torres Vezes, Eduardo Gomes Santarém, Quitéria Bencrença, Maria Leonor de Ancião, Maria do Rosário Palença à Nova, Maria do Rosário Sorreiro da Santã, António Cravo de Pomar, Nina de Rodas, e Minha de Marrado e Pedro Miguel da Comenda. E para o resto do auditório, muito obrigado e até logo, até amanhã.
5: Um ótimo dia.
20: Muito obrigado,
5: tudo até amanhã. Tudo bem, até amanhã.

0: Interrompemos a Simone e vamos novamente para o telefone. Olá, bom dia.
1: Bom dia, Glória Tadal.
0: Seja bem-vinda, Glória. É. Vamos à frase.
1: A publicidade é a alma do negócio. Faça a publicidade no rato estável, é o maior cimento.
0: E temos Chico da Tina para dicar.
1: Ah, para dicar ao Tadal, é isso. É, conheço um beijinho. E aos doentinhos, as melhoras para eles também. E pedi um beijinho para a sua mãe, espero por lá ouvir, e para a Rosarinha, é ver se me está a ouvir. E olha, e para toda a gente, estou a mediar-me para eles e para elas. E para si, um beijinho, até amanhã, um bom fim de semana, verdade, amanhã já é sábado, um bom fim de semana, tudo bom.
0: Um beijinho, Glória, beijinho, tudo bom, até amanhã.

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2: E já estamos na segunda parte do nosso programa. Vamos novamente ao telefone. Olá, bom dia.
9: Bom dia, menina Fernandinha. É um grande prazer estar na Rádio Contestável a falar com a menina Fernandinha.
2: Seja bem-vindo, Luciano, em Torre das Vargens. Vamos à frase.
9: A frase é publicidade. Publique na Rádio Contestável, que é um bom investimento.
2: Martim da Vila e Cátia Guerreiro.
9: É, em primeiro lugar, vai ser para si e para os seus pais. Para todos os seus colegas de trabalho, que são um espetáculo. Vai ser para a senhora Maria Adília do Coiço e também Manuel do Coiço, António Cravo de Mares, Georgina de Travagal, boas melhoras para ela e para a família, senhora Quitéria, para todos os meus vizinhos aqui da Torre das Vargens, para o São Manuel Ramos e Vila Velha de Rodão, e também para a senhora Lisete em Comenda e Pedro Miguel também na Comenda. E obrigado, menina Fernandinha. E obrigado e até à próxima, se vocês quiserem. E bom almoço.
2: Obrigada a nós. Até amanhã. Tudo bom. Até bom amanhã. Almoço.

0: está.
1: Dar e receber Martim da Vila e Cátia Guerreiro. Vamos novamente ao telefone. Olá, bom dia.
2: Bom dia, Fernanda.
1: Bom dia, Adilino Coço. Vamos à frase.
2: 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Invista em publicidade na Rádio Contestável, que é um bom investimento.
1: Nuno Ribeiro.
2: A praticar a Natália da Coticeira, Maria Linoa de Pousa Flores de Ancião, Maria do Rosário de Provença Nova, Georgina do Tramagal, Joaquina Dias do Gavião, Quitéria das Brancarentas, Irmina de Marrales de Leiria, Manuel Raul, Paulo Januário de Valhasco, Luciano de Torres das Vargens, com um bom regresso, que já o ouvi ontem, João Girinhas de Oledo, Manuel Ramos de Vila Velha de Rodão, Pedro Miguel da Comenda, Carlos Dias de Torres Vedras, Eduardo Gomes de Santarém, António Cravo de Tomar, Nina da Roda e Glorinha de Alcaís. Para vocês todos e da rádio e todo o auditório, o resto de bom dia e até amanhã, se Deus quiser.
1: Tudo bom, até amanhã.
2: Obrigado.

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0: E vamos novamente ao telefone. Muito bom dia.
1: Olá, menina Nandinha, muito bom dia.
0: Bom dia, Maria Leonor, em Ancião, bem-vinda. Vamos à frase.
1: 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Invista em publicidade na rádio contestável, que é sempre um bom investimento.
0: E a Amália Rodrigues?
1: Olha, Nandinha, eu tenho andado toda a semana a tentar entrar. Não consegui. Por isso, peço imensa desculpa a todos os ouvintes, principalmente aos meus amiguinhos. Olha, é para o meu filho, as minhas manas, Sr. António Manuel da Marinha Grande, Sr. Manuel Ramos de Vila Velha de Roda, a esposa e o filhote, Dona Natália da Corticeira, Sr. António Cravo de Tomar, Dona Georgina de Termagal e a sua família, Sr. Geirinhas, Dona Quitéria de Bentrença, Sr. Eduardo Gomes de Santarém, Dona Adília e o Sr. Manuel Raul do Lar do Curso, e para os meus locutores que estão no cantinho do meu coração. Hugo Rafael, menina Nandinha, o senhor diretor José Carlos, para todos um beijinho muito grande.
0: Muito obrigada.
1: Um bom
0: nós.
1: Fim de semana. Até sábado.
0: Um beijinho.
1: Quero entrar se me deixarem.
0: Beijinho,
1: beijinho, beijinho, beijinhos para todos.
0: Até amanhã, beijinho.
1: Tchau, até amanhã, Nandinha.

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0: E vamos para o telefone, uma vez mais, neste Em Linha Consigo. Para participar é o 274-800-021. Muito bom dia.
1: Bom dia, Irina Fernanda.
0: Bom dia, António Costa, em Brejo de Cima. Vamos à frase.
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0: E temos Serra Leitão, predicar.
1: Para toda a gente que estiver a ouvir, desejo um bom fim de semana. Tudo acompanhado do que for melhorzinho.
0: Muito bem, para si também.
1: Obrigado.
0: Um beijinho, até amanhã, bom almoço.

0: E vamos já à última participação da hora. Muito bom dia.
1: Bom dia, Fernanda.
0: Muito bom dia. Bem-vindo, Manuel Ramos, em Vila Velha de Ródão. Vamos à frase.
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0: Sérgio Godinho, para dedicar?
1: Olha, como sou o último, vou dedicar às minhas manas de Santo Brejo e a todos os habitantes. Depois, vai para o António Costa. Oh, António, um abraço amigo e um beijinho à tua esposa. E vai para todos os ouvintes e todos os que entraram e não entraram. Mas tem que ir para um abraço amigo para o Sr. Luciano da Torre das Vazes, que não se esqueceu de mim. Bem-vindo à Rádio Condestável. E para todas as senhoras e senhores, um abraço e um beijinho. Para a Fernandinha, para a sua mãe, um beijinho. Um abraço ao seu pai, um bom almoço. E até
0: amanhã.
1: Até amanhã.
0: Até amanhã. Um beijinho. Tudo bom, Manuel? Fique bem, até amanhã. Daqui a pouco o simultâneo com a Antena 1 e venha de ir para mais um Peça que Passa.

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2: Muito boa tarde, meio-dia no continente e na Madeira, 11 horas da manhã nos Açores. Vamos agora conhecer os títulos do Jornal do Meio-Dia.
3: Vai mesmo ser hoje. O Ministro da Educação garante que todos os exames nacionais do secundário estão classificados e que as pautas vão ser afixadas até ao final do dia. Fernando Alexandre assegura também que não há necessidade de alterar o calendário de acesso ao ensino superior. Semana a semana o cenário repete-se. Vem aí nova subida dos combustíveis a partir de segunda-feira. O gasóleo pode aumentar mais de 10 cêntimos por litro, adianta a Associação de Revendedores. Depois de 3 meses a subir, a taxa de inflação da zona euro caiu 0,4 no mês de junho para os 2,8%, um dado que pode ser determinante para a decisão da próxima semana do Banco Central Europeu sobre as taxas de juros.
2: As notícias com edição de João Vasco.
3: Não há necessidade de voltar a mexer nos prazos. O Ministro da Educação assegura que o Júri Nacional de Exames já está em condições de enviar todas as notas das provas do secundário às escolas e, por isso, as pautas serão afixadas até ao final do dia de hoje. Fernando Alexandre descarta também alterações à segunda fase de exames e ao calendário de acesso ao ensino superior. Garantias deixadas pelo Ministro esta manhã aí na Assembleia da República. Inês Ameixa.
4: Fernando Alexandre disse que não vai ser preciso mexer no calendário e sobre hoje também assegurou que todos os exames nacionais estão já corrigidos e que as notas vão ser afixadas esta tarde nas escolas. Essa agora é responsabilidade do Júri Nacional de Exames, foi o que adiantou aqui Fernando Alexandre. O Ministro da Educação esteve esta manhã no Parlamento, onde ouviu várias críticas, desde logo que o processo de digitalização foi mal conduzido, que alunos e professores serviram de cobaias. O que modernizar não pode significar improvisar. Fernando Alexandre assume que sim, existiram erros, já garantiu que as notas são de facto afixadas hoje e que vai ser disponibilizado um PDF aos alunos com as provas e que pode ser assim pedida a reapreciação se não estiverem satisfeitos com a correção. O ministro deixa também outro dado, diz que o calendário de acesso ao ensino superior não vai sofrer alterações.
5: Não há necessidade de alterar qualquer calendário de acesso ao ensino superior, cumprindo-se hoje com as condições que existem para o Júri Nacional de Acesso distribuir as notas às escolas e, por isso, a alteração que foi feita é suficiente e não causa mais transtorno nenhum.
4: Também a segunda fase dos exames nacionais não vai ser alterada, diz Fernando Alexandre. Esse período para a segunda fase vai decorrer entre 21 a 24 de julho, na próxima semana, e aqui o ministro garante que tudo vai decorrer dentro destes dias.
5: Obviamente vamos ter uma auditoria. Nós temos já neste momento condições para garantir que a segunda fase vai decorrer sem os problemas que surgiram na primeira, porque esses estão identificados e estão corrigidos e por isso vamos poder fazer uma segunda fase com muito mais tranquilidade, o que não quer dizer que não haja ainda processos de melhoria para o próximo ano. E isso é essencial porque nós temos mesmo que mudar o nosso sistema educativo. Porque não há outra forma do país avançar sem mudar o nosso sistema educativo.
4: Fernando Alexandre mantém-se assim convicto da digitalização das correções dos exames e também do próprio sistema educativo. São esclarecimentos que foram prestados aqui esta manhã na Assembleia da República num debate de urgência que foi pedido pelo PCP.
3: Um debate acompanhado pela repórter da Antena 1, Inês Ameixa. Face aos problemas que têm existido, Cristina Mota, da Missão Escola Pública, tem dúvidas que todas as notas sejam afixadas até ao final do dia de hoje. Ela diz que há ainda provas por corrigir e que o rigor do processo pode estar comprometido.
6: Ainda existiam hoje de manhã itens por classificar, que estavam a aguardar ou folhas de continuação ou resolução de problemas. Entretanto, começámos a receber indicação de colegas que receberam indicação dos supervisores para concluírem as provas conforme estão, mesmo sem folhas de continuação. Aqueles que se recusaram a fazer viram retirar das suas áreas de trabalho, portanto, essas provas que estavam a aguardar. Portanto, entendemos que existe efetivamente movimentações para que as pautas possam ser afixadas. O rigor delas fica desde logo muito condicionado por todos os relatos que nos estão a chegar.
3: Cristina Mota, porta-voz do movimento Missão Escola Pública. A FENPROF suspeita de ilícitos criminais em todo o processo de correção e por isso apresentou esta manhã uma queixa na Procuradoria-Geral da República, explica um dos secretários-gerais da FENPROF, José Feliciano Costa.
7: Entregámos hoje às 9:30 da manhã e a ideia de facto é essa, é apurar responsabilidades e averiguar a fiabilidade, a segurança e a credibilidade da plataforma. Agora, e destacava aqui, enfim, uma nota desta denúncia. Nós entendemos que pode haver aqui uma prática de ilícito criminal. E eu destacava aqui uma com especial gravidade. Foram dadas ao longo do processo e continuam a ser dadas ordens formais para proceder a classificações, mesmo em situações onde faltam todos os elementos, meramente as folhas de continuação. E, portanto, isto é gravíssimo.
3: José Feliciano Costa, um dos secretários-gerais da FENPROF, a recear pelo rigor das pautas face a todos os problemas que surgiram com a correção digital dos exames. A Associação dos Diretores de Agrupamentos Escolares pergunta pelos fecheiros com as classificações dos alunos. Flinto Lima diz que esses fecheiros ainda não chegaram às escolas.
8: Nós o que queremos saber é quando é que chegam os fecheiros à escola. Ou seja, é positivo as provas estarem classificadas, ótimo, mas isso não é o fim da linha. O fim da linha, ou quase, é quando os diretores tiverem à sua frente os ficheiros que não chegaram.
3: Os ficheiros ou os tais PDFs, é isso?
8: Sim, as classificações dos nossos alunos. É preciso saber que classificação é que eles tiveram nos exames que fizeram. E neste momento, para além das provas estarem classificadas, disse o ministro, muito bem, mas então que faculta aos diretores das escolas que neste momento estamos 811 diretores das escolas públicas portuguesas à espera desses fecheiros, para além dos colegas do ensino privado.
3: Flinto Lima, da Associação dos Diretores de Agrupamentos Escolares, há pouco no programa Antena Aberta, aqui na Antena 1, ouvido pelo jornalista António Jorge. Com todos os exames corrigidos, importa saber o que acontece até às notas serem afixadas. A jornalista Sandra Henriques explica-nos esse processo.
9: As provas são levadas para as escolas pelas forças de segurança. Primeiro é verificada a correspondência entre os pacotes e é assinado um documento por quem entrega e por quem recebe as provas. A seguir, o Secretariado de Exames liga cada prova ao número convencional de cada aluno. Este dado está na posse das escolas e é o único que permite desfazer o anonimato das provas. Depois é lido o ficheiro com as notas através de um programa informático e assim são criadas as pautas que são feitas automaticamente pelo programa. O diretor e o coordenador dos serviços administrativos escolares assinam as pautas e assim as notas já podem ser afixadas nas vitrines das escolas. Quanto à consulta das provas, há duas hipóteses. Os alunos ou os respectivos encarregados de educação podem pedir à escola a consulta da prova ou então a direção da escola pode tomar iniciativa de enviar a prova aos alunos e encarregados de educação. O EDUCA, organismo do Ministério da Educação responsável pela gestão do processo de correção dos exames, emitiu um manual de operação que explica passo a passo como é que as escolas podem aceder às provas corrigidas em formato digital. A instrução é que o envio das provas seja feito por e-mail ou, em alternativa, em suporte impresso.
3: Os passos necessários até aos resultados dos exames serem públicos, o que vai mesmo acontecer no dia de hoje, assegura o Ministro da Educação. Agora, a leitura política do debate desta manhã no Parlamento. O comentador de política nacional da RTP, Ricardo Jorge Pinto, considera que Fernando Alexandre foi um alvo fácil para a oposição por causa da forma como geriu todo este processo da correção digital dos exames.
10: Fernando Alexandre é um alvo neste momento fácil, e é um alvo fácil porque de alguma maneira se colocou a jeito, isto é, permitiu que a angústia criada à volta desta situação fosse crescendo e não fosse a boa vontade, o voluntarismo de muitos professores, provavelmente o Ministério da Educação teria ficado com um enorme embaraço na medida em que houve aqui, por parte dos professores, um esforço que não era necessário, que não era obrigatório, para resolver problemas que me parece serem resultado de alguma incompetência e também, sobretudo, muito desleixo.
3: Fernando Alexandre, Ministro da Educação, debaixo de fogo hoje no Parlamento, a análise política de Ricardo Jorge Pinto. Todas as semanas, à sexta-feira, mais ou menos por esta hora, tentamos antecipar aqui na Antena 1 como vai ficar o preço dos combustíveis na semana seguinte, e é o que voltamos a fazer hoje. O cenário é que é quase sempre o mesmo. A gasolina e o gasóleo vão voltar a subir a partir de segunda-feira. De acordo com a informação avançada à Antena 1 pela Associação de Revendedores, a ANAREC, o preço por litro de gasóleo deve aumentar 12 cêntimos na próxima semana e o da gasolina deve subir 5 cêntimos. A média final só ficará fechada ao final do dia, podendo ainda registar alterações em função da evolução das cotações internacionais do petróleo. O custo final da gasolina e do gasóleo, relembro, podem variar conforme o posto de abastecimento, a marca e a localização. Depois de 3 meses a subir, a inflação abrandou na zona euro e na União Europeia no mês de junho. A taxa de inflação aliviou para os 2,8% na área do euro e para os 2,9% na União Europeia. Relativamente ao mês de maio, o índice de preços no consumidor caiu 0,4, quer na zona euro, quer na União Europeia. É com estes dados que na próxima semana o BCE irá tomar decisões sobre as taxas de juro na zona euro. É pura invenção, é assim que a China reage às acusações de Donald Trump de que Pequim influenciou as eleições norte-americanas de 2020. Ontem à noite, o presidente dos Estados Unidos voltou a dizer que essas eleições foram manipuladas e acusou a China de ter acedido indevidamente aos cadernos eleitorais norte-americanos. Pequim reagiu esta manhã. O porta-voz do Ministério dos Negócios Estrangeiros chinês diz que as afirmações de Trump não passam de pura invenção e de calúnias maliciosas e comprovadamente infundadas. Este responsável garante que a China não tem interesse nas eleições norte-americanas e nunca interferiu nelas. Apesar das divergências com Donald Trump, o primeiro-ministro espanhol Pedro Sánchez vai assistir à final do Campeonato do Mundo de Futebol no domingo em Nova Iorque, entre Espanha e Argentina. O governo espanhol confirmou a deslocação de Sánchez aos Estados Unidos para a final do Mundial, depois de inicialmente ter dito que o primeiro-ministro não iria a Nova Iorque por causa de uma visita à Argélia. Sánchez viajará no final dessa partida diretamente para a Argélia. Em Nova Iorque vai estar também o rei de Espanha, Felipe VI. Do lado argentino, o presidente Javier Milei, confesso o admirador de Donald Trump, anunciou que não irá a Nova Iorque por motivos supersticiosos, mantendo o ritual que o acompanha desde o início da competição de assistir aos jogos na residência presidencial de Olivos, ao lado da irmã e da secretária-geral da presidência, Karina Milei. Na véspera da Orquestra Gulbenkian subir ao palco para celebrar os 70 anos da fundação, o concerto acontece já amanhã. Vamos saber como é o dia-a-dia de um músico desta estrutura. A jornalista Sandy Gageiro sentou-se na plateia a assistir a um ensaio ao lado de um violoncelista desta orquestra.
11: Estamos aqui na última fila da plateia do nosso grande auditório e estamos a ver os meus colegas que já estão a aquecer, aos poucos estão a chegar ao ensaio. Daqui a 10 minutos vamos iniciar o ensaio, então as pessoas estão aos poucos a chegar.
12: Olá, sou Martin Henneken,
11: sou violoncelista da Orquestra Gulbenkian. Agora vamos fazer 16 anos, eu cheguei aqui em 2010.
13: Como é que é o dia de um músico de orquestra aqui na Gulbenkian?
11: Obviamente nós temos de preparar as nossas partituras antes de chegar ao primeiro ensaio e foi efetivamente uma parte do meu dia. Hoje já foi estudo e hoje, por exemplo, vão ser 6 horas de ensaio em total, com intervalos, portanto é muito importante estar em forma.
13: Ver um ensaio é sempre interessante, cada um vem com a sua roupa, ou seja, não estão
11: com os... Nós estamos com farda, que o tipo que normalmente estamos sempre de fraco ou de fato, mas agora estamos todos de t-shirt e calções, como é um dia de verão.
13: Uma caixa branca.
11: Aqui é a minha caixa branca de violoncelo. Aqui vou só dar uma limpezazita às cordas. Com um pano. Agora vamos para o palco.

0: Os ensaios para o espetáculo que sobe ao palco este sábado no grande auditório da Gulbenkian é um concerto que passa por Bizet, Puccini, Verdi e muito mais. São os 70 anos da fundação. A orquestra é um pouco mais nova, tem 64.
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11: Jornal do Desporto. Muito boa tarde, José Carlos.
4: Olá, Fernanda, muito boa tarde. Realizou-se ontem o sorteio da Liga 3 de futebol portuguesa, sendo que o Vitória de Sernancho e o Sporting da Covilhã são as duas equipas do distrito de Castelo Branco que estão incluídas nesta prova. Estão ambas na Série B e na primeira jornada vamos ter Mafra Vitória de Sernancho, também ainda o Sporting da Covilhã União de Santarém, Belenenses Caldas, Oliveirense Loutano e Lusitano de Évora Atlético. À segunda jornada vão-se encontrar logo as duas equipas do distrito de Castelo Branco, Vitória de Sernancho, Sporting da Covilhã. Na primeira jornada é a 9 de agosto, a segunda é a 16. Além do Vitória Sernancho Sporting da Covilhã, vamos ter Caldas, Lusitano de Évora, Loutano, Belenenses, União de Santarém, Oliveirense e Atlético Mafra. Já na terceira jornada, no dia 23 de agosto, o Vitória Sernancho vai até Oliveira das Meias para defrontar a Oliveirense. Nos outros jogos, Sporting da Covilhã Atlético, Lusitano de Évora Mafra, ainda também Belenenses, União de Santarém e Caldas, Loutano. A jornada 4 está agendada apenas para 6 de setembro, pelo meio vai haver taça de Portugal. Nessa jornada 4, o Vitória de Sernancho recebe a Belenenses. Já na quinta jornada, no dia 13 de setembro, o Vitória de Sernancho vai até ao terreno do Caldas. Entretanto, amanhã há jogos de preparação, tanto do Vitória de Sernancho como do Santarém Futebol Clube. Na Liga 3, o Vitória de Sernancho joga no estádio do Jamor a partir das 11 da manhã, frente à equipa de sub-23 do Sporting. Então, amanhã às 11 horas. Também amanhã, mas à tarde, o Santarense, que vai estar no Campeonato de Portugal, vai jogar Aveiro, vai defrontar o Beira-Mar. Então, um jogo de preparação também do Santarense para o Campeonato de Portugal em futebol. Fechamos este Jornal de Desporto. Muito boa tarde.
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11: De volta com mais uma edição do Peça que Passa. Temos os 4 e meia e Luís Trigacheiro com Quem Me Vê. E este é o pedido do Paulo Januário de Valhascos para dedicar a Maria Afonso, Maria do Rosário, Rosete, Gualdina, Maria Adília, Georgina, Glorinha, Quitéria, Rosarinho, Carolina Véstia, Sónia Ferreira, Carlos Dias, Manuel Raul, Pedro Miguel, com um bom fim de semana.

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4: 32 minutos depois do meio-dia, continuamos por cá com o Peça que Passa. Agora temos o pedido da Telma. Vamos ouvir Michael Jackson com Chicago, para dedicar ao Arthur com H, que fez um bolo delicioso.

E agora temos o pedido da Beatriz Ferreira. Vamos ouvir Ruben Aguiar com a música do Gago, para dedicar à avó Belmira, também à mana Carolina, ao cunhado Rodrigo, à amiga Rosete. Beijinhos, um bom almoço a todos na rádio e a todos os ouvintes. Beijinhos nossos.

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Continuamos com o nosso Peça que Passa. Agora temos Kika Cardoso com o tema I Will Love Him. Este é o pedido da Cláudia de Tomar para dedicar aos seus filhos, Jéssica e Martim.

as Twice no fecho desta hora. O Peça que Passa fica por aqui e regressa na próxima semana, terça-feira. Daqui a pouco temos notícias, fico para ouvir.

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4: Muito boa tarde, são 13 horas.
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4: Agora a informação com a jornalista Dulce Cardoso. Muito boa tarde, Dulce.
5: Viva então, Fernanda, muito boa tarde. O projeto dos condomínios de aldeia surgiu como parte do programa Aldeia Segura e foi estabelecido em resposta a incêndios florestais para promover a resiliência e a gestão sustentável do uso do solo, incentivando a manutenção dos terrenos e a promoção de atividades que gerem rendimento. Um pouco por todo o território foram vários implementados, incluindo no Conselho da Sertã, nomeadamente no Val do Pereiro, Pereiro. Passado que está algum tempo desde o início da implementação deste projeto no terreno, o munícipe Paulo Cunha, na última reunião do Executivo Municipal da Sertã, de 10 de julho, quis saber se há novidades sobre esta matéria no Conselho.
6: Cada vez mais municípios estão a utilizar os condomínios de aldeia. Gostava de saber também, condomínios de aldeia, gostava de saber a sua opinião em relação a isso e se temos alguma novidade para esse ponto.
5: Em resposta, Carlos Miranda, Presidente da Câmara, confirmou que na Sertã só existe um condomínio de aldeia. Considerou que é um projeto interessante e era bom que houvesse mais.
7: Houve inclusivamente até a possibilidade de se fazer candidaturas para isto, havia um aviso, aliás que já foi aberto várias vezes, que dava 50 mil euros, 50 mil euros não chega para isto, não chega para isto, obviamente, mas nós, por exemplo, no caso do condomínio da aldeia que nós temos, nós utilizamos esses 50 mil e depois o município deve ter posto outro tanto ou mais. Mas seja como for, eu acho que é uma figura interessante. E era bom que houvesse mais. Nós já falámos sobre isto aos presidentes de junta de freguesia, no sentido de tentarmos ver se haveria outras aldeias disponíveis. Da nossa parte, estamos disponíveis para apoiar neste processo.
5: Este projeto tem de ter o acordo e o envolvimento dos proprietários, já que os terrenos são limpos e as plantações são substituídas. O processo é burocrático e os proprietários têm de ter vontade para o continuar. Trata-se de um projeto bom e o município está disponível para fazer sessões de esclarecimento, sustentou a vereadora Cristina Nunes.
8: Relativamente ao condomínio da aldeia, nós estamos, como o Sr. Presidente disse, receptivos. Estamos disponíveis para fazer ações de esclarecimento. Ninguém perde o direito à propriedade, mas era uma questão que nós gostaríamos, que era não só implementar, mas que os próprios proprietários, uma vez que estamos a melhorar, a fazer beneficiação em terreno particulares, para dotá-los de defesa, criar a faixa de proteção, fazer uma reconversão da paisagem na faixa dos 100 metros, dotar esses terrenos para que, de condições para que eles possam fazer a continuidade da sua gestão. O que isso acaba por não acontecer. Portanto, nós implementamos, nós queremos melhorar a continuidade das pessoas. E aí esta é a maior dificuldade.
5: Por este motivo, o condomínio da aldeia do Val do Pereiro já não está nas condições iniciais. Ainda assim, ficou o convite para o visitar.
8: Portanto, eu convido a todos a visitarem o Val do Pereiro. O Pereiro, infelizmente, já não está nas condições iniciais do condomínio da aldeia, mas, de facto, é o condomínio da aldeia que nós implementámos e muito bem com a participação de todos os proprietários. Foram todos os proprietários que se organizaram e que criam o condomínio da aldeia. Hajam mais aldeias que repliquem este modelo, mas que continuem depois a manutenção, porque senão não há investimento que subsista a fazer esta continuidade em terreno privado.
5: O Presidente da Câmara aproveitou ainda para realçar o programa Aldeia Segura, que no Conselho da Sertã tem o Trísio como exemplo. O autarca gostaria de ver este exemplo replicado.
7: E isto também acho que é uma coisa muito interessante para nós implementarmos. E também temos isto implementado no Conselho da Sertã, mas não nos lugares e na quantidade que nós gostaríamos. Também aqui implica que as pessoas da aldeia, primeiro, que haja pessoas ainda na aldeia, que haja pessoas disponíveis para criar esta organização, que haja pessoas disponíveis para serem os tais responsáveis pela segurança. E muitas vezes as nossas aldeias já não têm muita gente, ou têm pessoas ao fim de semana ou no verão, e nem sempre é fácil. Mas isto é uma medida, é uma figura que eu acho que era extremamente importante. E do meu ponto de vista, do nosso ponto de vista, aqui da vereadora Cristina, a mesma coisa, nós gostaríamos, quer no que diz respeito à aldeia segura, quer no que diz respeito ao condomínio da aldeia, gostaríamos de incrementar, e se houver aldeias que estejam disponíveis para entrar num destes programas, nós estamos aqui para apoiar e gostaríamos de facto que houvesse mais iniciativas destas.
5: De momento não há avisos abertos para o projeto dos condomínios da aldeia, mas Carlos Miranda confia que ainda vão abrir. O município está então disponível para realizar sessões de esclarecimento junto das populações sobre estas duas questões. Avançou ainda a vereadora Cristina Nunes, confirmando que a maior dificuldade, no caso da aldeia segura, é encontrar um oficial de segurança que esteja disponível para incorporar o papel de responsável pela aldeia em caso de catástrofe. E a Junta de Freguesia de Oleiros Amieira vai comemorar o Dia da Freguesia, que este ano assume como tema central o associativismo. Será dia 19 de julho, a partir das 14h30, no pavilhão multiusos das Devesas Altas. Como justifica a edilidade, as associações e as coletividades assumem um pilar fundamental no desenvolvimento social da freguesia. E por isso este dia pretende ser um justo reconhecimento pelo trabalho e dedicação que todos têm tido em prol da freguesia, contribuindo para o dinamismo e para a união da terra. Fica por aqui esta manhã informativa. Marcamos novo encontro para às 15 horas. Até já.
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10: Previsão do tempo para esta sexta-feira é de céu pouco nublado ou limpo, vento fraco a moderado. Quanto às máximas previstas, 25 em Pampilhosa da Serra, 27 em Figueirão dos Vinhos, Pedrógão Grande 28, Oleiros, Vila de Rei e Ferreira dos Ezes 29, 30 na Sertã, Mação 31, Proença Nova 32, 33 em Vila Velha de Ródão. Leiria 25, Coimbra 28, 30 em Porto Alegre e Santarém, 33 em Castelo Branco. E Sernaste Bom Jardim conta nesta altura com 25 graus. Tenham um bom almoço.
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23: 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Para já, a música portuguesa.

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7: Muito boa tarde, são 14 horas.
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21: Está a começar mais uma tarde desta feita de sexta-feira. Se estava ansioso para que chegasse, pois muito bem, boas notícias, chegou a sexta-feira. E em breve, as férias também para muitas pessoas que vão entretanto de férias ou que já estão de férias. Espero que as desfrutem da melhor forma possível. Boas viagens, sempre em segurança, a pensar na segurança, que é o que mais importa. Divirta-se. E por cá, temos muita música em português. Hoje começamos com a Maria João. Vamos ouvir também Nininho, Vaz Maia, Tó e Rodrigo Lourenço nos próximos minutos. Estamos juntos até às 5. Venha daí.

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Miguel Carmona, Lian Cruz, também Leandro. Já estamos com 22 minutos para as 3 da tarde. Muito obrigada por estar na companhia da Contestável. Bom trabalho para si, uma excelente sexta-feira e boas férias, se for o caso. Esta história dos robôs humanoides cada vez mais próximos daquilo que é o ser humano, ou pelo menos é assim que o dizem e que o vão vendendo, tem muito que se lhe diga, e a China teve que tomar medidas mais drásticas também para, enfim, tentar com que as pessoas não fossem longe demais a substituir as relações humanas por relações com robôs. Mas pronto, vamos falar disso mais daqui a pouco. Para já, aqui no alinhamento, temos Mónica Sintra, também Miquel Carreira, António Zambuja e Cuca Roseta. Estas são Simone e Simária.

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0: 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Regressamos à infância com António Zambujo para o fecho da hora. Daqui a pouco atualizamos toda a informação. Fique para ouvir.
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2: Muito boa tarde, são 15 horas.
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2: Atualizamos a informação local e regional. É uma edição do jornalista Luís Biscaia.
4: Um homem de 31 anos foi detido esta quinta-feira pela Polícia Judiciária por suspeitas de ter provocado vários incêndios florestais no início do mês na zona de Lameiros do Monte, junto à Estrada Municipal 1224 e que liga Torre a Casal da Serra, no concelho de Castelo Branco. Segundo a Polícia Judiciária, os incêndios só não tiveram consequências mais graves devido à rápida detecção e intervenção dos populares e bombeiros, que conseguiram controlar as chamas antes que estas atingissem uma vasta área florestal, terrenos agrícolas, habitações e armazéns. Em comunicado, a PJ explica ainda que a zona geográfica da freguesia de Torre tem sido altamente fustigada pela ocorrência recorrente de incêndios rurais e desde há mais de 10 anos, sendo o agora detido associado pela população e ainda às autoridades locais a episódios anteriores ocorridos nos limites daquela localidade. A investigação conduzida pela Diretoria do Centro da Polícia Judiciária decorre sob a direção do Diabo de Castelo Branco. Atualmente existem 7 inquéritos em que o suspeito surge como referenciado. O arguído, detido com 31 anos, é residente na zona envolvente aos incêndios, foi presente à autoridade judiciária competente e viu ser aplicada a medida de coação de prisão preventiva. Por seu lado, o Comando Territorial de Castelo Branco, através dos núcleos de investigação criminal de Castelo Branco e de Idenha Nova, desencadearam no passado dia 13 mais uma operação policial no âmbito de uma investigação criminal que decorria há 11 meses, destinada ao desmantelamento de uma rede indiciada pela prática dos crimes de tráfico de estupefacientes, detendo 2 mulheres e um homem com idades compreendidas entre os 18 e os 50 anos. A investigação permitiu identificar uma estrutura criminosa organizada e com significativa capacidade logística, que operava de forma permanente e coordenada, assegurando o transporte, o armazenamento e a distribuição de substâncias estupefacientes, entre outros distritos e o de Castelo Branco. Os militares da Guarda apuraram ainda que os suspeitos atuavam de forma organizada através da venda direta ao consumidor de cocaína, AX, MDMA e Liamba em vários concelhos do distrito, com principal ênfase nos de Castelo Branco e Fundão, sendo que o valor do produto de estupefaciente apreendido ascende a cerca de 40 mil euros. No decorrer destas diligências, foi dado cumprimento a 6 mandatos de busca, 3 domiciliários e a 3 não domiciliários, que viriam a culminar na apreensão de 5.088 doses de resina de cannabis, 1.317 doses de cocaína, 586 doses de sumidade floridas de cannabis, também conhecida como liamba, 543 doses de MDMA, 4 telemóveis, 2 balanças de precisão, ainda um veículo e 860 euros em numerário. Foi ainda apreendido diverso material para preparação e acondicionamento de produtos estupefaciente. Os detidos foram presentes no Tribunal Judicial de Castelo Branco para primeiro interrogatório judicial, sendo que um ficou sujeito à medida de coação de prisão preventiva, tendo sido conduzido ao estabelecimento prisional de Castelo Branco, e os outros 2 detidos com apresentações bissemanais e apresentações semanais. A operação contou com o reforço da secção sinotécnica do destacamento de intervenção de Castelo Branco e da estrutura de investigação criminal do Comando Territorial também de Castelo Branco. O município de Proença Nova acaba de ser distinguido pela ARTE, a Agência para a Reforma Tecnológica do Estado, com o selo prata de usabilidade e acessibilidade atribuído às entidades públicas que garantem que os seus websites são simples de utilizar, acessíveis e adequados às necessidades de todos os cidadãos. A avaliação foi realizada no âmbito do Modelo Nacional de Acessibilidade Digital e o Portal Municipal, desenvolvido pela Autarquia 360, cumpriu os requisitos técnicos e de experiência de utilização associados a este nível de certificação. Neste sentido, esta distinção confirma que o site do município está preparado para ser utilizado por diferentes perfis de utilizadores, incluindo pessoas com deficiência, cidadãos com menor literacia digital ou munícipes que dependem cada vez mais dos serviços públicos online. O selo garantia reconhece boas práticas como a navegação clara, conteúdos estruturados, compatibilidade com leitores de ecrã, formulários acessíveis e organização intuitiva da informação. Na prática, significa que um munícipe encontra mais facilmente o que procura que uma pessoa com dificuldades motoras consegue navegar sem depender exclusivamente do rato e que um utilizador com deficiência visual pode aceder ao site com tecnologia assistida. A acessibilidade digital não é apenas uma exigência legal, mas uma condição essencial para garantir que todos conseguem encontrar informação, submeter pedidos e aceder aos serviços municipais sem barreiras, dá conta a organização. Como refere ainda em nota à imprensa, a Autarquia de Proença Nova, este resultado surge no momento em que o município tem vindo a consolidar a sua presença digital. Já este ano, o município tinha sido distinguido a nível nacional com o segundo lugar nos serviços online e ainda o décimo lugar no índice global de IPIC, o índice de presença na internet das câmaras municipais.
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2: Previsão do tempo para este fim de semana. Para sábado vamos ter céu pouco nublado ou limpo, apresentando períodos de mais nubosidade até ao meio da manhã, também vento fraco a moderado e formação de neblina ou nevoeiro em alguns locais. Já no domingo, dia 19 de julho, teremos céu pouco nublado ou limpo, apresentando períodos de mais nubosidade até ao meio da manhã, vento fraco a moderado e neblina ou nevoeiro matinal também em alguns locais. Serenais de Bom Jardim agora com 29 graus.
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15 minutos depois das 3 da tarde temos Botafogo no terreiro, não literalmente, significa que é tempo de festa e é, portanto, é aproveitar as festas e carimbar também o Aqui à Festa, uma iniciativa do município da Sertão, um livrinho todo muito fofucho com a indicação de todas as festas populares que acontecem então no verão e não só, portanto é só carimbar e depois habilitar-se a prémios, pode levantar então nos edifícios municipais. Fica aqui a sugestão. E agora, a China introduziu regulamentos nacionais abrangentes com o objetivo de impedir que as pessoas se apaixonem pelos companheiros de inteligência artificial. Portanto, isto é muito complexo para quem tem dificuldade em acreditar que de facto existem plataformas são pequenos mundos dentro do telemóvel, as pessoas conversam, mas não é com alguém de viva voz, portanto é, faz de conta que é com um computadorzinho, vamos dizer assim. As novas regras impostas pela administração do ciberespaço da China significam que as ferramentas de inteligência artificial já não podem induzir dependência emocional entre os utilizadores. Isto sim é sério. O encerramento repentino dos namorados e namoradas virtuais, com as devidas aspas, levou uma onda de publicações sobre fins de relacionamento nas plataformas de redes sociais chinesas, com alguns a comparar a perda ao luto. Há quem tenha escrito: não consigo aceitar que o meu amado de inteligência artificial me deixe para sempre. Há quem escreva também: ele tornou-se um laço na minha vida, enraizado profundamente no meu coração, o meu pilar espiritual. Para quem perdeu então esta ligação, é como ser informada da data de morte do meu amado sem que eu tenha qualquer poder sobre nada. Isto é muito sério. Não consigo imaginar a vida sem ele porque já me habituei a simplesmente pegar no telemóvel e falar com ele, contando-lhe absolutamente qualquer coisinha que seja sobre o meu dia-a-dia. E basicamente é isso que as pessoas têm feito com estes chatbots de inteligência artificial. As novas regras significam que empresas tecnológicas como a Alibaba, a Tencent e a criadora do TikTok, ByteDance, já não podem gerar conteúdo que evoque emoções extremas nos utilizadores jovens ou que tenha impacto nas relações no mundo real. Quer queiramos, quer não, com certeza que tem, não é? Ao explorar as necessidades emocionais e sociais dos utilizadores, os serviços de inteligência artificial, ao estilo de companhia, oferecem conforto, mas introduzem silenciosamente riscos graves, escreveu Wang Jiang, ele é chefe do Instituto de Investigação de Ciberespaço da China. A exposição prolongada a estes algoritmos de IA pode desenvolver dependência, levar utilizadores a afastarem-se dos círculos sociais do mundo real e prejudicar competências sociais para a vida, como a empatia e a capacidade de lidar com desentendimentos. Estas novas regras surgem apenas algumas semanas depois da UBTEC, uma empresa chinesa líder em robótica, ter apresentado um humanoide realista concebido para servir de companheiro próximo para pessoas solteiras. Será este o novo mundo? Incrível, não é? Agora, Matias Damásio.

0: Matias Damásio com este Juro por Deus e Sem Juras. Daqui a pouco vamos ter Vítor Clay. Antes disso, porém, temos Direitos do Consumidor com o professor Mário Frota.
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10: Salve, direitos do consumidor, direitos do quotidiano. É preciso saber para se proteger. Um consumidor, perante uma avaria num dado eletrodoméstico, dirige-se ao vendedor, que o remete de resto para o representante da marca e, perante a descrição do fenómeno, se limita a dizer: isso vai para reparação. Ah, mas o fogão tem picos de ferrugem, portanto, eu quero a substituição, disse a consumidora. Pois não, nós só reparamos. Por conseguinte, não há lugar a qualquer substituição. Nós aqui só reparamos. E o que diz a lei? Que em caso de não conformidade do bem, o consumidor tem direito, em primeiro lugar, e ponto é que isto fique assente, à reposição da conformidade, através da reparação ou da substituição. E no mesmo dispositivo há um preceito segundo o qual o consumidor pode escolher entre a reparação ou a substituição, salvo se o meio escolhido para a reposição da conformidade for impossível ou, em comparação com o outro meio, impuser ao fornecedor custos desproporcionados, tendo em conta todas as circunstâncias, incluindo o valor que os bens teriam se não se verificasse a falta de conformidade, a relevância da falta de conformidade e a possibilidade de recurso ao meio de reposição alternativo sem inconvenientes significativos para o consumidor. Nestas circunstâncias, é a substituição que se exige, é a substituição que se impõe, não uma mera reparação. E isto não é ao livre alvedrio, isto é, por vontade do fornecedor, é por exigência da lei. A faculdade repousa exatamente sobre os ombros do consumidor. É o consumidor que diz se quer ou não a reparação, se quer ou não a substituição, dentro dos condicionalismos para que aponta a lei e em termos adequados de proporcionalidade. É este direito que tem de ser observado, tem de ser cumprido.
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0: É só love, é quase fim de semana, ainda por cima é verão, se calhar com férias já a decorrer. Espero que as aproveite da melhor forma possível, até porque depois passam depressa, não é? E olhamos para trás e ficamos todo o tempo a olhar para a mala e a tentar conseguir colocar certas e determinadas coisas na mala para viajarmos. Nós, mulheres, temos esse dilema quase todos os dias na nossa mala do dia-a-dia. Daqui a pouco temos Bandidos do Cante. 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

0: E estamos a 11 minutos de chegar às 4 da tarde. Vamos à nossa relíquia.
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0: Caminhos de Portugal. Porquê? Porque estamos naquela altura do ano em que algumas pessoas estão de férias e, se estiverem, então toca a percorrer os Caminhos de Portugal, que acabamos de ouvir por Mário Gil, tema de sua autoria, Caminhos de Portugal, lançado originalmente em 1993 e integrada num álbum com um nome também bastante sugestivo, Horóscopo. Embora a música tenha sido posteriormente incluída em várias compilações e reedições, o lançamento oficial aconteceu então no ano de 1993. Mário Gil, grande tema. Aparecem aqui também outros dois nomes associados a este tema, que é o José Luís Gonçalves e António Bizarro. Mário Gil, que é também um dos convidados muitas vezes aqui do nosso Em Linha Consigo, e são bastas as vezes que passa aqui com este Caminhos de Portugal. Portanto, boas viagens, é o que se quer neste verão e sempre.
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4: Boa tarde, são 4 horas no continente e na Madeira, 3 nos Açores. Sexta-feira, 17 de julho, está a começar o programa da tarde. Olá, Susana, boa tarde.
5: Boa tarde, Miguel.
4: Como estamos de atualidade a esta hora?
5: As notas ainda não seguiram para as escolas, as notas dos exames nacionais. O Ministro da Presidência revelou há instantes que o processo de homologação das notas das provas está ainda a decorrer. O Ministério Público e a Polícia Judiciária estão a investigar o caso do material apreendido numa operação da PJ que apareceu na empresa do construtor que está a remodelar a casa do Ministro da Administração Interna, uma polémica que o Governo não quer comentar.
4: A esta hora, temperaturas de 23 graus no Porto, estão 26 em Lisboa e em Faro, 27 em Coimbra, nas Ilhas, 25 graus no Funchal, 22 em Ponta Delgada. As notícias, edição de Susana Barros.
5: O Ministro da Presidência, António Leitão Amaro, revelou há pouco que o júri de exame está, nesta altura, ainda a homologar os resultados das provas, por isso estas ainda não seguiram para as escolas.
6: Aquilo que era novo no processo e que era essencial para se desencadear o processo de publicação, que era a correção, está feito de manhã. Neste momento, o júri está a fazer a operação que falta antes do envio, está a concluí-la, presumo, ou segundo sei, estará a concluí-la, que é fazer a homologação para envio, e o envio. A seguir, é feito o processo na escola, ao nível da escola, que... Olhando a anos anteriores, todo este processo, o envio às escolas e a desanonimização e a publicação, segundo a informação que tenho, em anos anteriores, várias vezes foi realizado no mesmo dia. E, portanto, aquilo que vos posso dizer é que, pelo que sabemos, pelo que conhecemos, há condições, o Júri Nacional tem condições para realizar o seu trabalho hoje e as escolas nessa sequência. Perguntaram-me sobre os horários, eu não vou falar sobre, não vou estabelecer metas de horários, dizer-lhes apenas que em outros anos vários destas afixações de resultados sucedeu também depois do fecho do horário normal, usando a expressão do Rui, fecho do horário normal das secretarias.
5: António Leitão Amaro não arrisca olhar para o relógio e apontar o momento para a publicação das notas, mas lembra que em anos anteriores houve trabalho fora de horas nas escolas. Declarações de António Leitão Amaro há pouco, no final da reunião do Conselho de Ministros. O presidente da Associação Nacional de Diretores de Agrupamentos e Escolas Públicas, Felinto Lima, diz à Antena 1 que os serviços escolares estão muito ansiosos pela recepção dos fecheiros com as notas dos alunos e tudo farão para a fixar hoje essas notas, mas os diretores não podem garantir que as escolas trabalhem fora de horas.
7: As escolas estão disponíveis a fazer tudo possível agora. Nós não podemos trabalhar fora de horas, nós não podemos obrigar os professores a estarem aqui fora de horas, nem os serviços administrativos. Portanto, queríamos era mais consideração por nós, diretores também, com certeza, por parte, neste caso concreto, do Júri Nacional de Exames, porque estamos à espera de um passo que tem que ser dado neste momento por esta entidade, Júri Nacional de Exames. O que eu peço é que rapidamente, estou a fazer isto desde o dia de hoje de manhã, e não estou a ser ouvido, mas é que rapidamente estas pautas, estes ficheiros, serão disponibilizados às escolas para nós, em tempo útil, as podemos afixar.
5: Flinto Lima, o presidente da Associação Nacional de Diretores de Agrupamentos e Escolas Públicas. Vamos até Coimbra, à Escola Secundária José Falcão, onde se encontra o repórter Joaquim Reis. Além dos dirigentes escolares, Joaquim Reis, há muita ansiedade aí junto a essa escola.
8: Pode-se dizer que há ansiedade. Há muitos alunos que estão aqui na escadaria que dá acesso à Escola Secundária José Falcão, o antigo Liceu Dom João III de Coimbra, que estão à espera. Mas não são só eles. Funcionários, alunos e também a diretora da escola, Isabel Amoroso Lopes. Senhora diretora, tudo à espera. Não têm qualquer indicação de quando poderão receber as notas?
9: Não. Muito boa tarde. É a terceira vez que eu dou faço este direto hoje para a Antena 1, com muito gosto. De facto, estamos ansiosos para receber as provas. Não temos nenhuma indicação de que elas não possam chegar. E, portanto, estamos aqui expectantes. O Secretariado de Exames continua também a aguardar expectante. A equipa EN está também expectante. E os nossos alunos, como verifica aqui, decidiram vir aqui presentear-nos com a sua companhia, porque estão ansiosos, é normal.
8: Sra. Diretora, mas uma questão que se levanta. Não há horas para receber, os senhores aqui não fazem a mínima das ideias, têm os funcionários à espera. Vão esperar até quando? Até às 11 da noite? Até à 1 da manhã? Como é que vai ser?
9: Vamos esperar até que oficialmente nos digam que as provas poderão não chegar. Eu acredito que elas vão chegar, porque provavelmente se não chegassem não teria sido oficialmente comunicado que seria durante o dia de hoje que iriam ser e chegar à escola fixados os resultados.
8: Se não for hoje?
9: Se não for hoje, será segunda-feira.
8: Me dizia-me há pouco que os seus funcionários voluntariaram-se para estarem sábado e domingo. Vão estar abertos amanhã e no domingo, caso hoje não venham as notas?
9: Abertos internamente, certo? Se fosse necessário validar as plataformas do PIEP, porque um dia só nós temos 1.300 provas de exames nacionais. E, portanto, para validar a segunda fase de inscrições e para que tudo corra na perfeição, voluntariaram-se os funcionários a virem sábado e domingo para validar essas inscrições.
8: Muito obrigado, diretora da Escola José Falcão, em Coimbra. Tudo a aguardar e gente voluntária para trabalhar todo o fim de semana, se for caso disso. E para pormenor de reportagem, já há 136 pedidos de consulta para reavaliação, isto mesmo, antes das notas terem saído.
5: Na Escola Secundária José Falcão, em Coimbra, e em Lisboa, Escola Secundária José Gomes Ferreira, Inês Martins, aqui em direto, também com alunos ansiosos por conhecer as notas dos exames.
10: Ansiosos e chateados, pelo menos foi isso que eles me disseram há pouco. Eu estou aqui com quatro alunos do 11º ano, a Paula, a Rita, o João e a Luísa. Vocês já estão aqui desde que horas?
11: Desde as 13h15, mais ou menos. Sim, por aí.
10: E mesmo sem certezas, porque é que decidiram vir para aqui, para a porta da escola?
12: Para ver, tipo, se aparecem assim, se anunciam neste caso.
10: Portanto, ver aqui os exames a chegar, de certa forma, iria apaziguar-os, pelo menos ver que eles já chegaram, não é?
12: Sim, sim.
10: E como é que vocês têm estado, então, nestas últimas semanas? Nervosos, tranquilos? Já me disseram há bocadinho que estão um bocadinho chateados hoje.
13: Depende, é porque eu quero aproveitar o verão, mas depende das notas para a próxima semana, média para a faculdade, tenho que melhorar, tenho que ver se melhora tudo. O máximo que eu consigo de pontos, melhor é para a candidata de candidatura, mas ainda não vou para a próxima semana, mas tem que aumentar.
10: Não dá para aproveitar bem o verão assim, não é? E independente dos vossos resultados, vão pedir para consultar o exame na mesma?
14: Sim, porque têm dito que há muitos erros e então convém nós verificarmos. Também já nos deram a correção e nós sabemos mais ou menos o que respondemos, portanto temos uma ideia das nossas notas e se não corresponder, dá jeito de ter o enunciado para saber se de facto está.
10: Portanto, todos vocês aqui estão curiosos para perceber se realmente o vosso exame foi bem corrigido, se tem tudo em conformidade, não é?
12: Sim.
10: E além das notas, o que é que vos preocupa? Vocês estão preocupados para a segunda fase? Depois delas chegarem, qual é a preocupação seguinte?
13: ver se tenho que fazer a segunda fase, as datas, se isto atrasar mais, e ver se é compatível com o meu verão, porque eu também já tinha coisas marcadas e quero viver também, não é? A vida não é só a escola.
15: Obrigada e boa sorte. É esta a preocupação dos alunos, não só agora as notas, também uma próxima, a segunda fase, e aqui à escola José Gomes Ferreira vão chegando alguns encarregados de educação, pais também, e alunos também, curiosos para perceber então afinal quando é que são fixadas as notas.
5: Não deverá ser para breve. O Governo revelou há pouco que ainda o processo de homologação das notas está a decorrer. Nesta altura, as provas não seguiram ainda para as escolas. Há novos desenvolvimentos sobre o mais recente episódio que envolve o Ministro da Administração Interna e o construtor da Casa do Alentejo de Luís Neves. O Ministério Público e a Polícia Judiciária confirmaram que estão a investigar o desaparecimento de um atrelado apreendido pela PJ numa operação de combate ao tráfico de droga e descoberto há dias na empresa Constru Barcelos, a empresa de João Santos Carvalho, que está a remodelar a casa de Luís Neves. Rita Soares.
16: Explica à Polícia Judiciária em comunicado que na semana passada teve conhecimento de que um atrelado apreendido num processo relacionado com tráfico de drogas estava em Barcelos. Partindo dessa suspeita, a Direção Nacional determinou a abertura imediata de um inquérito. O inquérito que concluiu que a galera, o atrelado, estava mesmo na cidade minhota, atracada a um camião da Constru Barcelos, ou seja, a empresa do empreiteiro amigo de Luís Neves, que fez a remodelação do monte do Ministro da Administração Interna em São Teotónio, no Alentejo, depois de ter já feito obras em edifícios da Judiciária, quando Luís Neves era diretor nacional. O atrelado foi retirado do local, ficou de novo à guarda da polícia, assim como os produtos que transportava. Esclarece a Judiciária que não era droga. O caso está agora a ser investigado pelo Ministério Público, como confirmou também à Antena 1 esta tarde o Gabinete de Imprensa da Procuradoria-Geral da República. A Procuradoria dá conta de um inquérito no âmbito de bens apreendidos no processo Operação Pacoba, um processo que está em julgamento. Na resposta à pergunta da Rádio Pública sobre a eventual abertura de um outro inquérito à atuação de Luís Neves, o Gabinete de Imprensa sublinha que o Ministério Público acompanha todas as notícias que têm surgido e garante que, se houver fundamento ou necessidade, pode desencadear novas diligências que considere pertinentes.
5: A Antena 1 contactou também o gabinete do Ministro da Administração Interna, mas até agora não obteve resposta. Há pouco, também no final da reunião do Conselho de Ministros, o Ministro da Presidência afirmou não ter informação de que exista uma investigação que envolva o Ministro Luís Neves e recusou qualquer silêncio por parte do Primeiro-Ministro sobre este caso. Questionado pelos jornalistas esta tarde, António Leitão Amaro recordou que Luís Montenegro já falou sobre o tema durante o debate de ontem no Parlamento do Estado da Nação.
17: O Governo respondeu ontem sobre esse assunto, o Primeiro-Ministro pronunciou-se ontem sobre esse assunto, e aquilo que eu vos disse é, não houve nenhuma deliberação do Conselho de Ministros sobre esse assunto, que eu aqui vos deva transmitir, e eu não tenho nenhuma informação concreta sobre os factos a que aqui referiram nas vossas questões, nem sobre uma investigação ou alguma investigação que envolva o Ministro da Administração Interna. Não tenho informação de que exista uma investigação que o envolva e, portanto, é uma pronúncia, tanto quanto vos posso dizer neste momento.
5: António Leitão Amaro, na conferência de imprensa no final do Conselho de Ministros, foi questionado várias vezes sobre os novos desenvolvimentos no caso que atinge o ministro Luís Neves. Ontem, durante o debate do Estado da Nação, Luís Montenegro disse que mantém confiança plena no ministro da Administração Interna. A Polícia Judiciária anunciou esta tarde um inquérito sobre o reboque apreendido num processo de tráfico de droga que foi encontrado atracado a um camião da empresa Constru Barcelos, a empresa que fez obras numa propriedade do Ministro da Administração Interna no Alentejo. Também o Ministério Público confirmou um inquérito ligado a este caso. Já ninguém consegue entrar no Bessa sem autorização. A frente do estádio está inacessível. Só com a autorização da administradora da insolvência dos credores do Boa Vista é possível entrar nas instalações. O Boa Vista falhou o pagamento da verba mensal que permitiria adiar o processo de insolvência e por isso vai ter de encerrar atividade. A repórter Alexandre Madeira esteve hoje na praça, onde permanece a estátua da Pantera Negra. Quem faz parte da história do clube não esconde a tristeza destes dias, mas é essa visita que a repórter Alexandre Madeira fez ao estádio, ou às imediações do estádio, que vamos conhecer mais daqui à frente neste programa da tarde, Miguel.
4: Isso, Susana Barros, com as notícias às 16h, um simultâneo da RTP Antena 1 com a RTP Mundo e a informação sempre atualizada na internet em noticias.rtp.pt.
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0: E é assim que começa por cá. A última hora do Hoje à Tarde, Vanzi, cartas na mesa. Estamos com 21 minutos depois das 4, até às 5 é numa oferta dos móveis Alviala.
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0: E nunca mais falámos do Mundial, é verdade. Não é porque estamos particularmente tristes, ou se calhar estamos. Estamos um pouco lá no fundo, bem no fundo. Estamos desolados até. Muito antes de se encontrarem na final do Mundial 2026, esta história é tão fofinha que eu não resisto a trazê-la, caso ainda não saiba. Lionel Messi, pronto, e Lamine Yamal já se tinham cruzado na vida. Em 2007, quando o internacional espanhol tinha apenas 5 meses, exatamente, Messi participou numa iniciativa solidária organizada pelo Diário Sport, uma parceria com a Unicef, que juntava jogadores do Barcelona e várias famílias. Foi nesse dia que conheceu um bebê muito fofinho, chamado Lamine Yamal. Durante a sessão fotográfica, o então jovem argentino deu banho a este pequeno bebê, num momento registado pelas câmaras, sem imaginar que anos mais tarde aquele bebê se tornaria uma das maiores promessas do futebol mundial. Ninguém podia imaginar que aquele encontro acabaria por juntar dois dos protagonistas de uma final do Campeonato do Mundo. Agora, quase 20 anos depois daquele primeiro encontro, os dois voltam a cruzar-se, desta vez como adversários, com o troféu mais importante do futebol mundial em jogo, que será disputado então no próximo domingo às 20 horas, Espanha ou Argentina. Quem vai dar banho a quem? Não sabemos, mas vamos ficar a saber. Aguardamos até lá. Mas a fotografia está muito fofinha, realmente. Tema novo, Soraya Ramos, chama-se Suficiente. Fomos suficientes? Fomos, claro que sim. Razoáveis. Bons somos os melhores. Bom fim de semana.

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12: Sinto muito.

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0: Às vezes perguntamo-nos onde é que eu tinha a cabeça de decidir começar hoje a minha dieta. Ai, custa tanto. Os vizinhos, também Napa, com tema novo, chama-se Sortudo, e já estamos a 8 minutos de chegar às 5 da tarde. 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
0: Seguimos com os À Toa. Mesa noutro lugar, um lugar mais fresquinho. Depois ainda Aurora Pinto e Maninho. A partir das 5 já sabe, mais um Clube do Som. Fique bem, até amanhã.

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Summer. Depois de Back to Friends, é o regresso do cantor nova-iorquino. 10 minutos depois das 17 horas, muito bem-vindos à Antena da Contestável. Serás no jardim com 27 graus. Boa viagem se vai na estrada ao som da sua rádio preferida. Se for o caso, boas férias, mergulhos refrescantes com as ondas sonoras da Contestável. Cameron Whitecomb, Kingdom of Fear, depois Adrol e muito mais. Conduza com toda a prudência e se vai na estrada com a sua rádio preferida.

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Top 10 de Olivia Rodrigo, lá atrás Rosalía, lá a Perla e a abrir Teddy Swims. Os últimos convidados no melhor dos palcos na Incontestável. Agora, Hold Me in the Dark é Miles Smith no seu rádio. Bom fim de semana, se for o caso, boas férias.

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já faz show desta hora 1 do Globo do Som, às 18 em ponto, a informação local e regional em antena. Fique muito bem atualizado sobre aquilo que se passa na nossa região e depois está convidado para a hora 2 desta sessão. Damos as boas-vindas a mais um fim de semana. Se for o seu caso, boas férias, continue desse lado.

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3: Um homem de 31 anos foi detido esta quinta-feira pela Polícia Judiciária por suspeitas de ter provocado vários incêndios florestais no início do mês na zona de Lameiros do Monte, junto à Estrada Municipal 1224 e que liga Torre a Casal da Serra, no concelho de Castelo Branco. Segundo a Polícia Judiciária, os incêndios só não tiveram consequências mais graves devido à rápida detecção e intervenção dos populares e bombeiros, que conseguiram controlar as chamas antes que estas atingissem uma vasta área florestal, terrenos agrícolas, habitações e armazéns. Em comunicado, a PJ explica ainda que a zona geográfica da freguesia de Torre tem sido altamente fustigada pela ocorrência recorrente de incêndios rurais e desde há mais de 10 anos, sendo o agora detido associado pela população e ainda às autoridades locais a episódios anteriores ocorridos nos limites daquela localidade. A investigação conduzida pela Diretoria do Centro da Polícia Judiciária decorre sob a direção do Diabo de Castelo Branco. Atualmente existem 7 inquéritos em que o suspeito surge como referenciado. O arguído, detido com 31 anos, é residente na zona envolvente aos incêndios, foi presente à autoridade judiciária competente e viu ser aplicada a medida de coação de prisão preventiva. Por seu lado, o Comando Territorial de Castelo Branco, através dos núcleos de investigação criminal de Castelo Branco e de Idenha Nova, desencadearam no passado dia 13 mais uma operação policial no âmbito de uma investigação criminal que decorria há 11 meses, destinada ao desmantelamento de uma rede indiciada pela prática dos crimes de tráfico de estupefacientes, detendo 2 mulheres e um homem com idades compreendidas entre os 18 e os 50 anos. A investigação permitiu identificar uma estrutura criminosa organizada e com significativa capacidade logística, que operava de forma permanente e coordenada, assegurando o transporte, o armazenamento e a distribuição de substâncias estupefacientes, entre outros distritos e o de Castelo Branco. Os militares da Guarda apuraram ainda que os suspeitos atuavam de forma organizada através da venda direta ao consumidor de cocaína, AX, MDMA e Liamba em vários concelhos do distrito, com principal ênfase nos de Castelo Branco e Fundão, sendo que o valor do produto de estupefaciente apreendido ascende a cerca de 40 mil euros. No decorrer destas diligências, foi dado cumprimento a 6 mandatos de busca, 3 domiciliários e a 3 não domiciliários, que viriam a culminar na apreensão de 5.088 doses de resina de cannabis, 1.317 doses de cocaína, 586 doses de sumidade floridas de cannabis, também conhecida como liamba, 543 doses de MDMA, 4 telemóveis, 2 balanças de precisão, ainda um veículo e 860 euros em numerário. Foi ainda apreendido diverso material material para preparação e acondicionamento de produto estupefaciente. Os detidos foram presentes no Tribunal Judicial de Castelo Branco para primeiro interrogatório judicial, sendo que um ficou sujeito à medida de coação de prisão preventiva, tendo sido conduzido ao estabelecimento prisional de Castelo Branco, e os outros dois detidos com apresentações bissemanais e apresentações semanais. A operação contou com o reforço da secção sinotécnica do destacamento de intervenção de Castelo Branco e da estrutura de investigação criminal do Comando Territorial também de Castelo Branco. O município de Proença Nova acaba de ser distinguido pela ARTE, a Agência para a Reforma Tecnológica do Estado, com o selo prata de usabilidade e acessibilidade atribuído às entidades públicas que garantem que os seus websites são simples de utilizar, acessíveis e adequados às necessidades de todos os cidadãos. A avaliação foi realizada no âmbito do Modelo Nacional de Acessibilidade Digital e o Portal Municipal, desenvolvido pela Autarquia 360, cumpriu os requisitos técnicos e de experiência de utilização associados a este nível de certificação. Neste sentido, esta distinção confirma que o site do município está preparado para ser utilizado por diferentes perfis de utilizadores, incluindo pessoas com deficiência, cidadãos com menor literacia digital ou munícipes que dependem cada vez mais dos serviços públicos online. O selo garantia reconhece boas práticas como a navegação clara, conteúdos estruturados, compatibilidade com leitores de ecrã, formulários acessíveis e organização intuitiva da informação. Na prática, significa que um munícipe encontra mais facilmente o que procura, que uma pessoa com dificuldades motoras consegue navegar sem depender exclusivamente do rato e que um utilizador com deficiência visual pode aceder ao site com tecnologia assistida. A acessibilidade digital não é apenas uma exigência legal, mas uma condição essencial para garantir que todos conseguem encontrar informação, submeter pedidos e aceder aos serviços municipais sem barreiras, dá conta a organização. Como refere ainda em nota à imprensa, a Autarquia de Proença Nova, este resultado surge no momento em que o município tem vindo a consolidar a sua presença digital. Já este ano, o município tinha sido distinguido a nível nacional com o segundo lugar nos serviços online e ainda o décimo lugar no índice global de IPIC, o índice de presença na internet das câmaras municipais.
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1: Previsão meteorológica para amanhã: céu pouco nublado ou limpo, vento fraco a moderado e formação de neblina ou nevoeiro matinal. Para o próximo domingo, céu pouco nublado ou limpo, vento fraco a moderado e formação de neblina ou nevoeiro matinal. Neste momento, Ernesto Jardim com 26 graus.
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Self-Aware de Temple City, primeiros acordes desta sessão do Clube do Som, hora 2, sexta-feira, 17 de julho. E esta noite, Luís Capaldi volta a Portugal, atuação na Figueira da Foz, o cantor britânico, com duas datas. A primeira nesta noite, vai regressar ainda no mês de agosto, noutro festival. Agora, no melhor dos palcos, Something in Heaven, é Luís Capaldi, na Contestável.

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regresso muito aguardado é Beyoncé e a Destiny Child, o novíssimo tema aposta para o verão de 2026. É contestável sempre na linha da frente, lá atrás, Opalite de Taylor Swift. Trouxe-te uma jardim com 25 graus de temperatura, roubo a mais um fim de semana. Aquela saudação especial para os imigrantes que estão de regresso à terra natal. Espero que aproveitem ao máximo e desfrutem dos merecidos dias de descanso. Agora, The Second Voice, muito boa onda este Let Me Be, é a próxima no seu rádio.

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Últimos cartuchos de Hora 2 do Clube do Som. Rosalía com Alejandro. Para o fecho, Usher, uma versão muito especial deste Yeah, um dos grandes sucessos deste cantor norte-americano que dispensa apresentações. Já sabe que às 19 em ponto vamos estabelecer o simultâneo informativo com a Antena 1 para que fique muito bem informado sobre aquilo que se passa no país e no mundo.

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5: Boa tarde, são 7 horas no continente e na Madeira, 6 nos Açores. O que está a marcar a atualidade a esta hora, Susana Barros?
6: Com as escolas a fechar, ainda não há notas publicadas e as do nono ano não vão mesmo ser fixadas esta sexta-feira. É uma informação que está a ser avançada pelo Júri Nacional de Exames. Vamos saber já a seguir se os diretores escolares receberam alguma indicação nos últimos minutos. O Governo anunciou o reforço do desconto do ISP na próxima semana. Mesmo assim, pelas contas da ANAREC, o preço dos combustíveis vai disparar.
5: Agora estão 23 graus no Porto, 24 em Coimbra, 26 em Lisboa e também em Faro, nas Ilhas. 24 graus no Funchal, estão 22 em Ponta Delgada. As notícias, edição de Susana Barros.
6: A informação está a ser avançada pela RTP, uma resposta do Educa, o Instituto de Educação, Qualidade e Avaliação, que indica que, tendo em consideração o atraso verificado no processo de classificação, o Júri Nacional de Exames informa que a fixação de pautas das provas finais do nono ano não vai ocorrer hoje, dia 17 de julho, isto de acordo com o presidente do Júri Nacional de Exames, numa resposta à RTP. A esta hora, 19 horas, às escolas que começam já a pensar fechar. O presidente da Associação Nacional de Diretores de Agrupamentos e Escolas Públicas, Filinto Lima, está agora em direto connosco. Boa tarde, doutor Filinto Lima. Pergunto-lhe se ainda os pais, os alunos, os diretores de escola acreditam que ainda hoje sejam publicadas as notas dos exames.
7: Sim, acreditamos que hoje possam chegar os ficheiros das notas, de facto, das classificações do ensino secundário, dos exames, mas são 7 horas. E sabemos também de fonte oficial que, de facto, o nono ano, as provas finais do nono ano, de facto, só serão divulgadas na próxima semana. Portanto, nós estamos à espera que, de facto, nos facultem os ficheiros, estão esperados desde as 0 horas do dia de hoje para as provas do ensino secundário, mas não temos qualquer espécie de informação.
6: Eu perguntava-lhe se receberam alguma indicação nos últimos minutos.
7: Sim, eu recebi a indicação numa fonte oficial, mas o Jornal Nacional de Exames está também a transmitir essa informação, portanto, para as escolas.
6: Mas tem indicação por parte das escolas até que horas é que estão disponíveis os diretores e todo o pessoal das escolas está disponível para ficar nos estabelecimentos de ensino à espera das notas?
7: Esse é o grande problema. Nós não temos qualquer contacto com o Jornal Nacional de Exames. Nós estamos a ser totalmente desrespeitados. Eu estou aqui na escola às sete, são 7 da tarde, há colegas meus que estão nas escolas às 7, até às 7, 8, 9, 10, disseram isso. Outros colegas, de facto, às 7 horas da tarde já foram embora. Há aqui todo tipo de situações, todas elas legítimas, mas tudo por culpa de quem não nos informa. O Júri Nacional de Exames devia informar os seus diretores daquilo que está a acontecer e do horário previsto para enviar, se é que vão enviar, os ficheiros para as escolas. Nós sem os ficheiros não fazemos nada. Nós neste momento estamos de pés e mãos atados para que, de facto, para realizar um trabalho, que é um trabalho que tem também alguma complexidade, que é, de facto, produzir as pautas e as fixá-las. Mas neste momento não temos qualquer informação de quem devia dar.
6: Ou seja, é só a boa vontade dos diretores de escolas e do pessoal das escolas com que se pode contar para que os alunos, caso os ficheiros cheguem, ainda hoje, consigam conhecer essas notas.
7: Mais que boa vontade é o respeito que nós temos pelos nossos alunos. Nós temos na escola pública muito respeito pelos nossos alunos. Nós, diretores, nem sempre somos respeitados, mas temos muito respeito pelos nossos alunos. E fazemos esse sacrifício por eles, a pensar neles. Portanto, espero também que pensem em nós. Porque nós, sem os ficheiros, nada podemos fazer. Zero. Não podemos fazer. E temos nas escolas, desde as 8 horas da manhã, a direção executiva, o secretariado de exames, os serviços administrativos, à espera de nada, porque até este momento não surgiu nada. E esperamos que surja alguma coisa nos próximos minutos. Nós de nada sabemos. Não temos qualquer espécie de informação da parte do Júri Nacional de Exames. E estamos a aguardar, pacientemente. Temos tido muita paciência, até paciência demais, na minha opinião.
6: Felinto Lima, muito obrigada. O Presidente da Associação Nacional de Diretores de Agrupamentos e Escolas Públicas aqui em direto a aguardar pela chegada dos ficheiros com as notas. Vamos até Faro, à Escola Secundária Tomás Cabreira. Mário Antunes, as portas já estão encerradas ou não? Há alguns minutos tínhamos a indicação, através da diretora da escola, de que a partir das 7 horas poderia fechar a escola. Qual é o cenário nesta altura?
8: Não, a escola mantém a porta aberta. Não há praticamente já encarregados de educação alunos que nos últimos minutos, diria na última hora, tenham vindo aqui com essa preocupação. Também vão sendo avisados pelos órgãos de informação de que quer cheguem a qualquer instante, as provas vão fazer aquele percurso que eu detalhei, ou melhor, que a diretora detalhou nessa reportagem, e portanto não vão ter acesso às notas até a segunda-feira de manhã. Tudo tranquilo, foi o caso também da Leonor, que se manteve aqui precisamente... Enfim, pergunta é com que estado de espírito?
9: O meu estado de espírito é de completa ansiedade, estarmos aqui à espera de notas, de sabermos que o Ministério faz todo um trabalho para desmantelar a educação e pronto, estamos aqui, estamos à espera das notas e não sabemos nada delas, nem as escolas sabem onde é que andam os exames e pronto, é essa a situação.
8: Não é a melhor maneira de partir para um fim de semana e sobretudo saber como é que vai acabar o mês de julho?
9: Pois, claro, nós temos todas as nossas vidas em suspenso, seja a malta que marcou férias, seja a malta que marcou trabalhos, para conseguir ajudar os pais e coisas desse tipo. Pronto, está tudo em suspenso, não sabemos bem como é que vai ser o verão agora.
8: Nem a Leonor sabe, nem ninguém sabe exatamente como é que vai ser. Há uma coisa que é certa, há funcionários que vão ficar aqui durante o fim de semana, já se voluntariaram para ficar no fim de semana, para que na segunda-feira, então, possam ser afixadas essas pautas e os ditos ficheiros que vão começar a chegar também às aplicações, nomeadamente neste estabelecimento da Tomás Cabreira em Faro.
6: Mário Antunes, aqui na Escola Secundária Tomás Cabreira, em Faro. Em Coimbra, na Escola Secundária Avelar Brotero, o repórter Joaquim Reis registou também a ansiedade de uma família.
10: Escola Secundária Avelar Brotero. Nas escadas, a aluna do 11º ano, Beatriz, aguarda desde manhã pelos resultados de 2 exames.
11: Eu fiz exame de Biologia e de Físico-Química.
10: Queres ir para?
11: Fisioterapia.
10: Precisas de saber a nota?
11: Preciso, mas acho que está um bocadinho complicado nesta altura. Eu queria consultar a prova e pedir para corrigir de novo.
10: A mãe Marisa acompanha a filha, partilha a ansiedade porque nada se sabe.
12: Inicialmente a ideia é pedir consulta de prova, consultarmos a prova dela para termos a certeza que é a prova dela. E a secretaria está fechada, agora é só segunda-feira. Isto preocupa-me um bocado, ela é 11ª ainda, mas preocupa-me, ela precisa da biologia para entrar na universidade.
10: O pai João também está presente, porque a filha só tem 16 anos.
13: Exatamente, a revisão tem que ser pedida pelo encarregado de educação. Portanto, professor, o encarregado de educação, teria que estar presente.
14: Isto complica-vos a vida?
13: No caso da minha esposa, ela acabou por meter o dia de férias para tratar disso tudo, até porque os prazos são muito curtos, com hoje a saída das notas e pedido de revisões, tudo feito hoje, para eles na segunda-feira se poderem matricular na segunda fase, que já começa na terça-feira, os prazos são curtos, portanto, a necessidade de ter um dia de férias, sem sabermos ao certo se as notas iriam sair ou não, para que se pudesse tratar de todo este processo. Isto cria uma ansiedade enorme, não só nos alunos, mas nos restantes familiares.
10: À porta da Avelar Borteiro, a ansiedade dos jovens alunos acompanha o desespero e mesmo a revolta de muitos pais.
6: Joaquim Reis, repórter da Antena 1 em Coimbra. Há para já essa informação do Júri Nacional de Exames de que o resultado das provas do nono ano, esses não vão ser conhecidos esta sexta-feira. Confirmado, pelo menos, continuam a dar informação, Júri Nacional de Exames, de que ainda hoje deverão sair as notas dos exames nacionais do ensino secundário. O Ministro da Presidência recusou esta tarde fixar um prazo para a divulgação destas notas, mas anunciou, por outro lado, noutra matéria, o reforço do desconto no ISP, o imposto sobre os produtos petrolíferos. O barril de Brent ultrapassou hoje os $87,5, uma subida de 4%, numa altura em que os ataques entre os Estados Unidos e o Irão se têm intensificado. A ANAREC, a Associação Nacional dos Revendedores de Combustíveis, estima que na próxima semana o gasóleo aumente 12 cêntimos por litro e a gasolina 6, valor calculados já com o desconto anunciado esta tarde pelo Governo, um desconto reforçado, segundo o Ministro António Leitão Amaro.
15: O Governo decidiu, o Ministério das Finanças, dado que a informação que temos é uma informação de que os mercados e os revendedores subirão preços, aumentar o desconto. E, portanto, a informação que temos é que no gasóleo o desconto será reforçado. Há um desconto adicional de 6 cêntimos, que com imposto significa 7,4 cêntimos. Na gasolina, 4,6 cêntimos de desconto adicional, o que significa 5,7 com imposto.
6: Apesar deste reforço no desconto, pelas contas da ANAREC, a Associação Nacional de Revendedores de Combustíveis, a média do aumento do gasóleo deverá ser de 12 cêntimos, da gasolina 6.
5: Edição de Susana Barros, simultâneo da RTP Antena 1 com a RTP Antena 1 Madeira e também com a RTP Mundo. 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

0: Crash, os Primitives, lá atrás Eye of the Tiger dos Survivor. Hora 3 do Clube de Som, a caminho das 20 horas, sempre com apoio da Soprai.
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0: 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A habitual pausa comercial, depois mais uma sequência para recordar.
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0: Dancing in the Ceiling de Lionel Richie na hora 3 do Clube do Som, cada vez mais perto das 20 horas. 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
0: 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Agora as norueguesas, Aha, Take On Me, é a próxima para relembrar.

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1: Muito bem-vindos a este espaço de discos pedidos. Já sabe que pode participar e juntar-se a nós através do 274-800-021. A frase é simples: a publicidade é a alma do negócio. Invista em publicidade na Rádio Contestável. Pode escolher a sua música e juntar uma breve dedicatória. Muito boa tarde.
15: Boa tarde, senhor. Como está?
1: Bem, muito obrigado. Falo com o nosso ouvinte.
15: João Gerim.
1: Muito bem-vindo. Vamos à nossa frase.
15: Muito obrigado. A publicidade é a alma do negócio e isto é publicidade na Rádio Contestável, que é sempre um grande investimento.
1: E o tema que escolhe?
15: A Linda de Sousa com a Laura Indinha.
1: Para dedicar.
15: Para si e para toda a sua família, com você. Boa tarde, sexta-feira, desde o meu fim de semana. Para todos que trabalham na Rádio Contestável, vai para a Dona Jorzina do Tramagal, um beijinho para ela, as suas melhoras, do Jerry e da filha também. Dona Marília Nordia, aos seus irmãos e seu filho, Dona Quitéria de Mencrança, Dona Rosete, Dona Conceição do Sabueiro, Dona Joaquina Dias do Gavião, Dona Joaquina Dias do Gavião, Dona Rosário Mentebra, Dona Maria Ativa do Couça, Sr. Tomás Martins e Professor Nova com Rápidas Melhoras, Sr. António Manuel Ramos da Marinha Grande, Sr. Manuel Raul também do Couça, Sr. Manuel Ramos e Vivete Rosa, sua esposa Dona Rosário e seu filho Carrito, Sr. Manuel Miguel Quias, Sr. Filipe Pulo, Sr. Mete Figueiredo dos Vinhos, Sr. Paulo Januário, Sr. Carlos Dias de Torres Vedras, e vai para todas as pessoas que me estiverem a ouvir a todos. Muito boa tarde, um bom fim de semana e um prazer.
1: Até uma próxima oportunidade, uma ótima noite, boa audição, um excelente fim de semana.

0: Rumo ao telefone, muito boa tarde.
1: Boa tarde, Sr. Hugo.
0: Viva, falo com o nosso ouvinte.
1: Manuel Raul, Centro Social e...
0: Muito bem-vindo, vamos à nossa frase.
1: A publicidade é alma do negócio, e visto a Rádio Constável, que é um bom investimento.
0: A Triodemira, para dedicar.
1: Ora, para dedicar à Anabela Coelho, que é essa senhora que é de Odemira, e à Helena Carlos, e à Maria Helena. A Maria Adília, a Natália da Corceira, a Jorgina de Tramagal, a Luciana da Torre das Vezes, a Paulo Januário, Valhares, a Manuel Ramos, Vila Velha de Roda, João Jairinhas, Carlos Dias, Torres Vezes, Eduardo Gomes, Santarém, Quitéria Bem-Crença, Maria Leonor de Ancien, Maria do Rosário, Porença Nova, Maria do Rosário, Sr. Reis da Sertã, António Cravo de Mar, Nina de Rodas, e Pedro Miguel da Comenda, e por hoje chega. Até logo.
0: Até uma próxima oportunidade, uma ótima noite e boa audição. Triodemira.

0: Trio de Mira e a próxima participação. Muito bom dia. Muito boa tarde.
1: Boa tarde, Sr. Hugo. Está tudo fino por aí?
0: Bem, muito obrigado. Falo com o nosso ouvinte.
1: António Cravo, entre mais.
0: Bem-vindo. Vamos à nossa frase.
1: A velocidade é a alma do negócio. Eu faço a publicidade na área contestável. É um bom investimento.
0: O próximo tema com a dedicatória.
1: Para o Sr. António Costa Brejo Silva, Sr. António Manuel da Manhã Grande, Sr. Joaquina Tramagal, Georgina Tramagal, tudo bom para esta família. Sr. Joaquina André Rebelo Fernando, Sr. Maior Ramos Milha Velha Droga, Sr. Maria Leonor da Ancião, Sr. Quitéria da Ingressa, Sr. Luciano Torres das Vargens, Sr. Paulo Januário dos Baiastos, Sr. Manuel Raul do Poço, Sr. Irmínia de Marrados, Sr. Maria Adila do Poço. Para todas estas senhoras e senhores, muito sucesso para todos e para toda a sua família, para todo o auditório, muito sucesso para todos e para tudo e família, tudo bom. Amanhã estamos outra vez.
0: Com certeza, uma ótima noite e um bom fim de semana. Boa audição.

0: 7 minutos depois das 20 horas, muito boa tarde.
1: Olá, Sr. Hugo, muito boa tarde.
0: Viva, falo com a nossa ouvinte.
1: Maria Leonor de Pousa-Flores da Ancião.
0: Bem-vinda, vamos receber Amado Batista daqui a pouco, mas antes a nossa frase.
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0: E agora a dedicatória para o próximo tema.
1: Filho, manas, Sr. António Manuel da Marinha Grande, Sr. Manuel Ramos de Vila Velha de Rodão, esposa e o Fiote, Dona Natália da Corticeira, Sr. António Cravo de Tomar, Dona Georgina do Tramagal e sua família, Sr. Geirinhas, Dona Quitéria de Bem-Crença, Sr. Eduardo Gomes de Santarém, Dona Adília e o Sr. Manuel Raul do Lar do Poço, e para os meus locutores, amigos, o Rafael, Nina Nandinha e o Sr. Zé Carlos, para todos uma beijoca grande, um bom fim de semana, e ao Sr. Hugo, tudo de bom e muito obrigado.
0: Muito obrigado, uma excelente noite e boa audição.

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0: Segunda parte deste espaço de Dias Despedidos, estamos em linha consigo e recebemos mais uma participação. Muito boa tarde.
11: Boa tarde, Sr. Hugo.
0: Viva, falo com a nossa ouvinte.
11: Maria de Cedas, Fontinhas, Santo André deste...
0: Bem-vinda, vamos à nossa frase.
11: A publicidade é a alma do negócio e existe a publicidade na rádio quando estava ali.
0: O tema que escolhe.
11: Tanta tarefa, saudade, silêncio e sombra.
0: Para dedicar.
11: Para dedicar para si e para toda a sua família. Vai também para toda a minha família, com um beijinho para todos. Para o Sr. Carlos da Amira do Teixe, para a minha amiga Roseta Casal da Águas de Brão, um beijinho para ela. E para todos os doentes, as melhores, para quem faz um beijinho de parabéns, um beijinho para o Sr. Hugo, uma boa noite, até amanhã, se as quiser. Muito obrigada.
0: Até uma próxima, obrigado, uma ótima noite e boa audição.

0: Depois da Teresa Tarouca, a próxima participação. Muito boa tarde.
1: Olá, muito boa tarde.
0: Viva, falo com a nossa ouvinte.
1: Joaquina Dias do Gavião.
0: Bem-vinda, vamos à nossa frase.
1: A publicidade é a alma do negócio, invista em publicidade na Rádio Contestável.
0: E o tema que escolhe?
1: A canção do Ozier, Take Me to Church.
0: Para dedicar.
1: Olha, para dedicar já para si, para todos os meus amiguinhos e amiguinhas, as melhores a todos os doentes, uma boa noite e um bom fim de semana. E beijinhos para todos. Para si, olha, muito obrigada, uma boa noite e também um bom fim de semana e até uma próxima.
0: Muito obrigado, uma ótima noite e boa audição, excelente fim de semana. Ozier, take me to the church.

0: Ozier, Take Me to the Church. Muito boa tarde.
1: Boa tarde, sou o Rafael. É um prazer estar na Rádio Contestável.
0: É sempre um gosto recebê-lo em antena. Vamos receber daqui a pouco o Jorge Guerreiro, mas antes a nossa frase.
1: A nossa frase é: publicidade é a alma do negócio, publico na Rádio Contestável, que é um bom investimento.
0: E agora a breve dedicatória.
1: A primeira é já para si, para a sua mãe.
0: Muito obrigado.
1: Para todos os seus colegas, que são exemplares, que eu gosto deles todos. Vai ser só para, vai aqui ser para a senhora Maria Adília do Coiço. Obrigado pelo gesto.
0: É Corso, Corso.
1: Coiço, Coiço.
0: Corso.
1: Coço.
0: Exatamente. É fácil de confundir.
1: Eu passo lá sempre com o braço no ar, quando lá passo de
0: muito
1: carro.
0: Bem, muito bem.
1: E vai também para o São Manuel, também do Coiço.
0: Corso.
1: Vai ser para o São Manuel, Cravo em Tomar. Jorgina de Termagal, boas melhoras para ela e para a família, senhora Quitéria e família. Vai ser também para o senhor Miguel. Pedro Miguel da Comenda, Elizabeth também da Comenda, e para todos os ouvintes e participantes e aqui para os meus vizinhos da Torre das Margens, e bom regresso a casa e até à próxima, e vim aqui a comer um grelhadinho.
0: Com certeza, uma ótima noite, uma boa audição, um excelente fim de semana.

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10: Estamos em linha consigo, é a última parte, até às 21 horas. Pode juntar-se a nós e pedir a sua música preferida. Muito boa tarde.
11: Boa tarde, Sr. Hugo.
10: Viva, falo com a nossa ouvinte.
11: Maria Vila de Couso.
10: Bem-vinda, vamos à nossa frase.
11: A publicidade é onde o negócio tem publicidade na rádio Condestável, que é um bom investimento.
10: E o tema que escolhe?
11: António Pinto Basto vai ao Alentejo.
10: Vamos então agora no fim de semana para o Alentejo e a dicatória.
11: A dicatória é para a Natália da Cuticeira, Maria Lima de Pouso Pouso de Ancião, Maria do Rosário de Provença Nova, Georgina do Tramagal, Joaquina Dias do Gavião, Quitéria das Bencarenças, Irmina de Marrazes de Leiria, Manuel Raul, Paulo Genuário de Balhascos, Luciano da Torre das Vargas, João Geirinhas de Oledo, Pedro Miguel da Comenda, Carlos Dias de Torres Vedras, Eduardo Gomes de Santarém, António Cravo de Tomari, Nina da Roda e Glorinha de Alcaís. Para vocês todos e da rádio, o resto do auditório e até amanhã, se Deus quiser, uma boa noite.
10: Até uma próxima oportunidade, uma ótima noite e um excelente fim de semana. É António Pinto Basto.

0: Alentejo para o outro ponto, para o Gavião. Continuamos no Alentejo. Muito boa tarde.
1: Boa tarde, Sr. Hugo.
0: Viva, fala com o nosso ouvinte.
1: Pedro Miguel da Comenda.
0: Bem-vindo, vamos à nossa frase.
1: A publicidade é algo, gosto de fazer publicidade, é algo contestável, que é um bom investimento.
0: E o tema que escolhe?
1: Mónica Sintra, Horta Guarda.
0: Para dedicar.
1: Para dedicar para a minha senhora Angélica, para a senhora Adila do Coço, e obrigada que me deixou a linha aberta, e o Manuel Azul do Coço, o Luciano de Torres das Vargas, para o senhor Joaquim Dias de Gavião, o senhor Leão Ramos de Vila Velha de Roda, para o senhor Paulo Eduardo de Valhascos, para o senhor Hugo, muito boa tarde, muito bom estar ouvindo, e até uma próxima, se vocês quiserem.
0: Muito obrigado, uma ótima noite e boa audição. Ponto final neste espaço do Discos Pedidos. Às 21 horas, a informação local e regional em antena. Uma ótima noite, um excelente fim de semana, um bom jantar. Continuo desse lado.

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4: Um homem de 31 anos foi detido esta quinta-feira pela Polícia Judiciária por suspeitas de ter provocado vários incêndios florestais no início do mês na zona de Lameiros do Monte, junto à Estrada Municipal 1224 e que liga Torre a Casal da Serra, no concelho de Castelo Branco. Segundo a Polícia Judiciária, os incêndios só não tiveram consequências mais graves devido à rápida detecção e intervenção dos populares e bombeiros, que conseguiram controlar as chamas antes que estas atingissem uma vasta área florestal, terrenos agrícolas, habitações e armazéns. Em comunicado, a PJ explica ainda que a zona geográfica da freguesia de Torre tem sido altamente fustigada pela ocorrência recorrente de incêndios rurais e desde há mais de 10 anos, sendo o agora detido associado pela população e ainda às autoridades locais a episódios anteriores ocorridos nos limites daquela localidade. A investigação conduzida pela Diretoria do Centro da Polícia Judiciária decorre sob a direção do DIAB de Castelo Branco. Atualmente existem 7 inquéritos em que o suspeito surge como referenciado. O arguido, detido com 31 anos, é residente na zona envolvente aos incêndios, foi presente à autoridade judiciária competente e viu ser aplicada a medida de coação de prisão preventiva. Por seu lado, o Comando Territorial de Castelo Branco, através dos núcleos de investigação criminal de Castelo Branco e de Idenha Nova, desencadearam no passado dia 13 mais uma operação policial no âmbito de uma investigação criminal que decorria há 11 meses, destinada ao desmantelamento de uma rede indiciada pela prática dos crimes de tráfico de estupefacientes, detendo 2 mulheres e um homem com idades compreendidas entre os 18 e os 50 anos. A investigação permitiu identificar uma estrutura criminosa organizada e com significativa capacidade logística, que operava de forma permanente e coordenada, assegurando o transporte, o armazenamento e a distribuição de substâncias estupefacientes, entre outros distritos e o de Castelo Branco. Os militares da Guarda apuraram ainda que os suspeitos atuavam de forma organizada através da venda direta ao consumidor de cocaína, AX, MDMA e Liamba em vários concelhos do distrito, com principal ênfase nos de Castelo Branco e Fundão, sendo que o valor do produto de estupefaciente apreendido ascende a cerca de 40 mil euros. No decorrer destas diligências, foi dado cumprimento a 6 mandatos de busca, 3 domiciliários e a 3 não domiciliários, que viriam a culminar na apreensão de 5.088 doses de resina de cannabis, 1.317 doses de cocaína, 586 doses de sumidade floridas de cannabis, também conhecida como liamba, 543 doses de MDMA, DMA, 4 telemóveis, 2 balanças de precisão, ainda um veículo e 860€ em numerário. Foi ainda apreendido diverso material para preparação e acondicionamento de produto estupefaciente. Os detidos foram presentes no Tribunal Judicial de Castelo Branco para primeiro interrogatório judicial, sendo que um ficou sujeito à medida de coação de prisão preventiva, tendo sido conduzido ao estabelecimento prisional de Castelo Branco, e os outros 2 detidos com apresentações bissemanais e apresentações semanais. A operação contou com o reforço da secção sinotécnica do destacamento de intervenção de Castelo Branco e da estrutura de investigação criminal do Comando Territorial também de Castelo Branco. O município de Proença Nova acaba de ser distinguido pela ARTE, a Agência para a Reforma Tecnológica do Estado, com o selo Prata de Usabilidade e Acessibilidade, atribuído às entidades públicas que garantem que os seus websites são simples de utilizar, acessíveis e adequados às necessidades de todos os cidadãos. A avaliação foi realizada no âmbito do Modelo Nacional de Acessibilidade Digital e o Portal Municipal, desenvolvido pela Autarquia 360, cumpriu os requisitos técnicos e de experiência de utilização associados a este nível de certificação. Neste sentido, esta distinção confirma que o site do município está preparado para ser utilizado por diferentes perfis de utilizadores, incluindo pessoas com deficiência, cidadãos com menor literacia digital ou munícipes que dependem cada vez mais dos serviços públicos online. O selo garantia reconhece boas práticas como a navegação clara, conteúdos estruturados, compatibilidade com leitores de ecrã, formulários acessíveis e organização intuitiva da informação. Na prática, significa que um munícipe encontra mais facilmente o que procura, que uma pessoa com dificuldades motoras consegue navegar sem depender exclusivamente do rato e que um utilizador com deficiência visual pode aceder ao site com tecnologia assistida. A acessibilidade digital não é apenas uma exigência legal, mas uma condição essencial para garantir que todos conseguem encontrar informação, submeter pedidos e aceder aos serviços municipais sem barreiras, dá conta a organização. Como refere ainda em nota à imprensa, a Autarquia de Proença Nova, este resultado surge no momento em que o município tem vindo a consolidar a sua presença digital. Já este ano, o município tinha sido distinguido a nível nacional com o 2º lugar nos serviços online e ainda o 10º lugar no índice global de IPIC, o índice de presença na internet das câmaras municipais.
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3: Previsão meteorológica para este fim de semana. Para amanhã, céu pouco nublado, limpo, vento fraco a moderado e formação de neblina ou nevoeiro matinal. Para o próximo domingo, a previsão é rigorosamente a igual. Neste momento, serás Tomás Jardim com 22 graus, uma ótima noite. 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
1: São 22 horas.
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2: Um homem de 31 anos foi detido esta quinta-feira pela Polícia Judiciária por suspeitas de ter provocado vários incêndios florestais no início do mês na zona de Lameiros do Monte, junto à Estrada Municipal 1224 e que liga Torre a Casal da Serra, no concelho de Castelo Branco. Segundo a Polícia Judiciária, os incêndios só não tiveram consequências mais graves devido à rápida detecção e intervenção dos populares e bombeiros, que conseguiram controlar as chamas antes que estas atingissem uma vasta área florestal, terrenos agrícolas, habitações e armazéns. Em comunicado, a PJ explica ainda que a zona geográfica da freguesia de Torre tem sido altamente fustigada pela ocorrência recorrente de incêndios rurais e desde há mais de 10 anos, sendo o agora detido associado pela população e ainda às autoridades locais a episódios anteriores ocorridos nos limites daquela localidade. A investigação conduzida pela Diretoria do Centro da Polícia Judiciária decorre sob a direção do Diabo de Castelo Branco. Atualmente existem 7 inquéritos em que o suspeito surge como referenciado. O arguido, detido com 31 anos, é residente na zona envolvente aos incêndios, foi presente à autoridade judiciária competente e viu ser aplicada a medida de coação de prisão preventiva. Por seu lado, o Comando Territorial de Castelo Branco, através dos núcleos de investigação criminal de Castelo Branco e de Idenha Nova, desencadearam no passado dia 13 mais uma operação policial no âmbito de uma investigação criminal que decorria há 11 meses, destinada ao desmantelamento de uma rede indiciada pela prática dos crimes de tráfico de estupefacientes, detendo 2 mulheres e um homem com idades compreendidas entre os 18 e os 50 anos. A investigação permitiu identificar uma estrutura criminosa organizada e com significativa capacidade logística, que operava de forma permanente e coordenada, assegurando o transporte, o armazenamento e a distribuição de substâncias estupefacientes, entre outros distritos e o de Castelo Branco. Os militares da Guarda apuraram ainda que os suspeitos atuavam de forma organizada através da venda direta ao consumidor de cocaína, AX, MDMA e Liamba em vários concelhos do distrito, com principal ênfase nos de Castelo Branco e Fundão, sendo que o valor do produto de estupefaciente apreendido ascende a cerca de 40 mil euros. No decorrer destas diligências, foi dado cumprimento a 6 mandatos de busca, 3 domiciliários e a 3 não domiciliários, que viriam a culminar na apreensão de 5.088 doses de resina de cannabis, 1.317 doses de cocaína, 586 doses de sumidade floridas de cannabis, também conhecida como liamba, 543 doses de MDMA, 4 telemóveis, 2 balanças de precisão, ainda um veículo e 860 euros em numerário. Foi ainda apreendido diverso material para preparação e acondicionamento de produtos estupefacientes. Os detidos foram presentes no Tribunal Judicial de Castelo Branco para primeiro interrogatório judicial, sendo que um ficou sujeito à medida de coação de prisão preventiva, tendo sido conduzido ao estabelecimento prisional de Castelo Branco, e os outros 2 detidos com apresentações bissemanais e apresentações semanais. A operação contou com o reforço da secção sinotécnica do destacamento de intervenção de Castelo Branco e da estrutura de investigação criminal do Comando Territorial também de Castelo Branco. O município de Proença Nova acaba de ser distinguido pela ARTE, a Agência para a Reforma Tecnológica do Estado, com o selo prata de usabilidade e acessibilidade atribuído às entidades públicas que garantem que os seus websites são simples de utilizar, acessíveis e adequados às necessidades de todos os cidadãos. A avaliação foi realizada no âmbito do Modelo Nacional de Acessibilidade Digital e o Portal Municipal, desenvolvido pela Autarquia 360, cumpriu os requisitos requisitos técnicos e de experiência de utilização associados a este nível de certificação. Neste sentido, esta distinção confirma que o site do município está preparado para ser utilizado por diferentes perfis de utilizadores, incluindo pessoas com deficiência, cidadãos com menor literacia digital ou munícipes que dependem cada vez mais dos serviços públicos online. O selo garantia reconhece boas práticas como a navegação clara, conteúdos estruturados, compatibilidade com leitores de ecrã, formulários acessíveis e organização intuitiva da informação. Na prática, significa que um munícipe encontra mais facilmente o que procura que uma pessoa com dificuldades motoras consegue navegar sem depender exclusivamente do rato e que um utilizador com deficiência visual pode aceder ao site com tecnologia assistida. A acessibilidade digital não é apenas uma exigência legal, mas uma condição essencial para garantir que todos conseguem encontrar informação, submeter pedidos e aceder aos serviços municipais sem barreiras, dá conta a organização. Como refere ainda em nota à imprensa, a autarquia de Proença Nova, este resultado surge no momento em que o município tem vindo a consolidar a sua presença digital. Já este ano, o município tinha sido distinguido a nível nacional com o segundo lugar nos serviços online e ainda o décimo lugar no índice global de IPIC, o índice de presença na internet das câmaras municipais.
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1: Previsão meteorológica para este fim de semana é igual, ou seja, para amanhã e para o próximo domingo, céu pouco nublado ou limpo, vento fraco a moderado e formação de neblina ou nevoeiro matinal em alguns locais. Neste momento, Sernaste de Bom Jardim com 20 graus. Uma ótima noite, tenham um excelente fim de semana.
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1: Ótima noite, excelente fim de semana. O regresso da Linha da Amizade, sexta-feira, 17 de julho. 274-800-021 é o nosso número de serviço. Primeira participação, muito boa noite.
9: Olá, boa noite, Hugo.
1: Viva, falo com o nosso ouvinte.
9: O Carlos do Calvário Amarante.
1: Muito bem-vindo. Vamos arrancar com a Micaela, a dedicatória.
9: Olha, beijão, um abraço já para si, vá para toda a sua família, tenha uma boa. Um bom regresso a casa e um bom fim de semana. E vai para todos os trabalhos aí na rádio. Vai para todos que estão, parabéns. Vai para a minha mãe e irmãos. Vai para o BTF, um abraço para ele. Esposa, para os filhotes, para os pais, para a família, um bom fim de semana. Vai para o Miguel, para a família dele, um bom fim de semana e para as filhas dele. E vai para o senhor António Manuel Ramos, um abraço para ele e para toda a família. Vai para o senhor Manuel Ramos, Vila Roda, e para ele e para as pessoas, e para toda a família, que todos vocês para eles. E vai para o senhor, para Jorgina, vai para o senhor Justino, para o senhor, o senhor Justino, vai para o senhor Carlos Padeiro, para ele, para toda a família. E vai para todos os amigos da rádio. E para si, mando um abraço, desejo-lhe um bom fim de semana, que eu desejo muita saúde e até uma próxima. Tá, o Rafael.
1: Até à próxima oportunidade, uma ótima noite e um excelente fim de semana. A Micaela.

0: rumo ao telefone, mais uma participação no 274-800-021. Muito boa noite. Temos mais alguém? Muito boa noite.
1: Carlos Dias, Torres Vedras.
0: Bem-vindo de Torres Vedras para o mundo através da Contestável. Vamos saber qual é a sua escolha musical.
1: É Lionel Richard.
0: E a dedicatória? A dedicatória.
1: Vou ligar aqui às minhas princesas. Vai para o amigo Hugo, com um bom fim de semana, para a dona Maria do Rosário e para o senhor Luís. Agora vai para a dona Georgina do Tramagal, para toda a família. Vai para o senhor António de Marinha Grande, dona Hermínia, senhor Fernando Silva, senhor Manuel Ramos, senhor Manuel do Coço, dona Maria. Dona Maria vai para... Olha, e vai um beijinho para todas as senhoras, um abraço para todos os senhores, que esteja doente rápido e as melhores, e que façam as felizes aniversário para a dona Joaquina Dias do Gavião. Parecia um grande abraço e bom fim de semana.
0: Juntamos este tema também uma dedicatória para o Festival do Caracol em Cernaste do Manjerlim, para todo o staff, todos os presentes neste evento que decorre até 3 de agosto no coração da vila de Cernaste do Manjerlim, no jardim do Clube Bom Jardim. Então, aquela dedicatória habitual, a tradição nesta altura, o Festival do Caracol para todos os amantes. Também para dedicar a todos os vigias que estão de serviço nesta altura em vários pontos da região. Bom trabalho e um bom fim de semana. É Hello, de Lionel Richie, o pedido do nosso ouvinte de Torres Vedras.

0: Começamos com a Hora 1 da Linha da Amizade e recebemos a próxima participação. Muito boa noite.
1: Olá, Alguinha, boa noite.
0: Viva, falo agora com a nossa ouvinte.
1: Dona Rosa do Qual... Desculpe. Dona Rosa da Casa do Qual Vai Amarante.
0: Bem-vinda, vamos saber qual é a sua escolha musical.
1: Teixeirinha.
0: E a dedicatória?
1: Dedicar a você e a toda a sua linda família. Vai para quem está de parabéns, muitos parabéns. Vai para meus filhos, noras e netos. Vai para o senhor António Ramos. E amiguinho também. E vai para o BT, família. Vai para o senhor António Manuel, também um beijinho. Vai para a dona Jorgina. Vai também para o senhor Carlos. Para o senhor Artur. Vai também para o senhor Justino. E mesmo para todos em geral, aqueles que já falaram, todos que vão falar, tudo de bom. Um bom fim de semana e até a semana, se Deus quiser. Beijinho, beijinho, tchau e adeus.
0: Até a próxima oportunidade, uma excelente noite e um bom fim de semana. A habitual pausa comercial, depois o pedido da nossa ouvinte.
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0: Rouba o telefone, Doutor 74-800-021, muito boa noite.
1: Oi, Doutor Rafael.
0: Viva, falo com o nosso ouvinte.
1: A comunidade de Rio
0: Mião. Rio Mião, no norte do país, muito bem-vindo em Santa Maria da Feira. Bem-vindo à antena. Vamos receber o Luís Filipe Reis, com sexta-feira à noite, a dedicatória.
1: Olha, Rafael, passei-me exames às... como é que vou dizer isto? Eu sei que eles cortaram a amizade comigo, mas eu continuo amigo deles. Os amigos de Amarante, passo a Dona Rosa e o Corda, participaram ainda não?
0: Sim, já participaram.
1: Então, bem, uma boa noite para eles, uma ótima noite, que bom descanso, que eu desejo, boa sexta-feira, um bom fim de semana, um ano mais para baixo para cima também, tenho andado em baixo. Não posso contar com ninguém, ando aqui com quantas paredes, pois não é mais bom andando o Rafael. Olha, o Rafael, a minha etiqueteira vai passar rápida. Após anos com as melhores, que estiver aniversário com meus parabéns. Após emigrar também com uma boa noite, com bom descanso. Olha, pronto, sabe que o Rafael sabe que nos anos são iguais. Mas desejo uma ótima noite para toda a gente. Desejo uma ótima semana. Desejo um bom fim de semana. Mando um grande abraço para o Rafael. Desejo-lhe uma ótima noite, desejo-lhe um ótimo descanso, desejo-lhe um bom fim de semana, um grande abraço para quem fala a mim, um bom fim de semana e uma ótima próxima oportunidade. Também não foi eu.
0: Muito obrigado, uma ótima noite, um excelente fim de semana e boa audição. É Luís Manuel com Sexta-feira à Noite.

0: Sexta-feira à noite, um verdadeiro hino, boas-vindas ao fim de semana. Mais uma participação, muito boa noite.
1: Ora, viva Hugo, boa noite, como está?
0: Bem, muito obrigado, falo com a nossa ouvinte.
1: Oi, Jorgina, do Tramagal.
0: Está muito bem-vinda, do Tramagal para o mundo através da Contestável. O próximo tema, com dedicatória.
1: Oi, vai já para si, com um grande beijinho, um grande. Um bom fim de semana também para si e para os seus. E para os seus colegas todos da Rádio Contestável, vai procurar a minha família, vai também, vai já para os meus afiliados Manuel Ramos e família, Vila Bedrosa, vão estar a filha dela dizer toda, e para todos os meus amigos que mandam as melhoras para os meus doentes, eu já estou quase boa, graças a Deus, e eles também têm os problemas deles, vão indo devagar. Eu mando também as melhoras para todos os doentinhos. Vai também para o Sr. Joaquim Lopes de Pavulo, para a Dona Maria Afonso, Dona Cacilda, que nos tem ouvido, um beijinho para ambas, para o Cádio e para a Maria Ramos, com as melhores deles, beijinho às netinhas e à filha. Vai para o João Geirinhas, com um beijinho para este amigo, vai para o Sr. Luciano, doutor das Vargas, com um grande beijinho para este amigo e para a família dele, para os netinhos dele, também, que eu há bocado, quando fui embora, eu estava a falar, mas tive que ir embora, não pude participar. Vai também para a Irmina dos Marais, vai para o senhor Francisco de Moílias, senhor o senhor Manuel Pintacilo, que ele agora não tem também entrado. Vai também para a Irmina dos Marais, acho que já disse, e vai para a minha prima, Maria José de Vida, com as melhoras do marido, e muita força, porque Deus é grande, temos de ter força e fé. E vai também um beijinho grande para a amiguinha Isabel de todas as Vargas, para a família dela, todas as melhores dela, e do irmão, que corra bem, que vá correndo com as melhores que ele deseja, que é o que deseja todos os dentinhos. Para o caso da amiga do teste também, com um beijinho para este amigo e para a família, e vai aqui para o meu amigo da Lamacheira, para o Carlitos, com as melhores dele e da irmã. E vai também para a amiguinha Natália da Codiceira, com um grande beijinho para esta amiga, e vai também para a Dias do Gavião, e para todos, e para o António Manuel da Marinha Grande, com um beijinho também para este amigo, muito obrigada. Também nunca esquece dos meus lentes, eu agradeço. Para si, um grande beijinho, um bom fim de semana, tenha tudo bom na vida, como eu desejo para toda a minha família, e até segunda-feira, se puder ser, e tudo bom, muito obrigada.
0: Muito obrigado, uma ótima noite e boa audição. Seguimos com os Tribalistas.

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5: Linha da Amizade é a hora 1, sexta-feira, 17 de julho, 274-800-021, o nosso número de serviço. Perdemos o contacto com o ouvinte que estava do outro lado da linha, significa que pode participar e juntar-se a nós. Serenas de Tomajardim com 21 graus, um bom fim de semana, boa viagem se vai na estrada, até à 1 da manhã, pode então participar e juntar-se a nós. 274-800-021 é o nosso número de serviço. Também pode enviar a sua SMS para 965-109-674. Repito, 965-109-674. De volta então ao telefone. Muito boa noite. Muito boa noite, ouvinte.
6: Boa noite, senhor Hugo.
5: Viva, falo com o nosso ouvinte.
6: Maria de Sai, das Fontinhas, São Tondrá deste
5: vídeo. Bem-vindo à antena, vamos saber qual é a sua escolha musical.
6: Zé Manhô, às 24 Rosas.
5: Ora, logo duas dúzias, vamos à dedicatória.
6: Para dedicar ao senhor Hugo, a toda a sua família, vai para a dona Rosarinho, vai para a menina Fernandinha, vai para toda a minha família, vai para o senhor Carlos da Ameira do Tejo, vai para a dona Jorgina do Trabagali e vai para a dona Rosé de Casal de Algasbrão, para todos um beijinho e ao senhor Hugo, uma boa noite, um bom regresso à sua casa e até para a semana, se vocês quiserem. Muito obrigada.
5: Até uma próxima oportunidade, uma ótima noite e boa audição.

A 24 avanças com Jamalhoa e o 274-821 é disponível para mais uma participação. Alguns problemas com as redes móveis e as chamadas a pregarem aquelas partidas. Portanto, pode pegar um telefone e marcar o 274-800-021, madrugada, aliás, quase na madrugada de sábado. Ainda estamos em plena sexta-feira, 17 de julho, 7 minutos para as 0 horas, e vamos aguardando a sua participação. 274-800-021 é o nosso número de serviço até à 1 da manhã. Também pode enviar a sua SMS para 965-109-674. Repito, 965-109-674. Pode escolher a sua música preferida e juntar a sua dedicatária.

deram. E avançamos com a Edi Lemos, pedido da nossa ouvinte Tomás e da Sernache do Bom Jardim. Dedica toda a equipa da Contestável, todos os ouvintes da Linha da Amizade, com votos de um bom fim de semana, em especial para a Maria do Rosário, na Calvaria. Então, Conceição Nome de Santa, do Edi Lemos, no faixo desta hora 1, depois das 0 horas, continuamos consigo.

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1: Uma ótima madrugada para todos. Sábado, 18 de julho. Seguimos todos juntos até à 1 da manhã. Pode participar através do 274-800-021 ou enviar a sua SMS para 965-109-674. Muito boa noite. Muito boa noite, ouvinte.
2: A sua chamada está em espera.
1: Pois, mas não é para estar em espera, é para estar mesmo em direto. Mais uma tentativa. Muito boa noite. Sim, boa noite. Sim, boa noite, ouvinte. Alguém que está do outro lado e não consegue ouvir da melhor forma. Muito boa noite. Eu também. Viva. Falo com o nosso ouvinte.
3: Não, Ramos, agora é que eu entrei em linha, que estava em espera.
1: Sim, mas será um problema do telefone ou da rede?
3: Não, era aqui a minha habilidade.
1: Provavelmente. Ou então, algo que estava...
3: Não, é qualquer coisa que não estava no meu telemóvel.
1: Ok, mas agora está em direto e em boas condições, muito bem-vindo. Vamos à sua dedicatória para o primeiro tema desta hora.
3: Olha, vai para a zona Gabriel Dunhais da Serra, Joaquim Lopes do Peru, um abraço amigo, João Jailinho, Manuel de Almeida Roca Grande, um beijinho à esposa e tudo um para essa família, Silvina Pereira das Aradas, vai para a dona Maria Afonso, da Cacilha de Quitéria de Banqueiros, um beijinho para as três, morando Carlos Padeiro, um beijinho à Maria Ramos, sua esposa e um beijinho e as melhores, um beijinho à filha e às netas. Vai para os meus seis erros com um beijinho, madrinha do Dr. Magal com um beijinho para ela, para a filha, para as filhas, e um abraço ao Vitor de seis erros com as melhoras de todos. E vai para o Carlos Dias de Torres Vedras, um abraço a mim e um beijinho às princesas. Vai para o Carlitos de Amaranto, um abraço amigo e tudo um abraço a família e um beijo à mãe. Vai para o Manuel António de Limião, António Manuel Ramos da Marinha Grande, um abraço amigo, Natália da Codiceira, José Francisco da Codiceira também, um beijinho para ela, um abraço para o Zé. Vai para a Joaquina Dias do Gavião, Joaquina Ribeiro Fernandes, Maria José Granja, Lourdes de Olivença, um beijinho e um abraço ao marido com as melhoras, Isabel da Torre das Vades, tudo bom para essa família. Vai para o Luciano da Torre das Bases, um abraço amigo. Vai para a Maria Madalena Figueiredo dos Vinhos, um beijinho e tudo bom. Nina da Rosa. Vai para o Paulo de Januar, Paulo de Leides, Manuel Rolo do Cus e Maria Adília e António Cravo. Um beijinho às senhoras. Vai para as minhas manas. E para o Zabarata e para toda a minha família. E para o Rafael. Um abraço amigo e até logo se Deus quiser.
1: Até uma próxima oportunidade, uma ótima noite, boa audição, excelente fim de semana.

0: rumo ao telefone ao 274-800-021. Muito boa noite.
1: Olá, Hugo.
0: Viva, fala agora com a nossa ouvinte.
1: Com a Natália da Codiceira.
0: Ora, muito bem-vinda. Vamos agora receber o Fernando Santana à dedicatória.
1: Para alguém que me está a ouvir, vai para o Manuel Ramos e a Rosário, e não esquecendo o Carlito Vila Velha Roda, que acabei de ouvir agora. E para a Georgina do Tramagal, tudo bom, a continuação das melhoras de lá de casa. E para o resto dos meus amiguinhos e amiguinhas, tudo bom, um grande beijinho para todos, boa madrugada e até uma próxima. E para ti, um beijinho, boa regresso a casa e até uma próxima.
0: Muito obrigado, uma excelente madrugada e boa audição. Seguimos com Fernando Santana.

0: De regresso ao telefone, muito boa noite.
1: Olá, Rafael, boa noite.
0: Viva, agora falo com a nossa ouvinte.
1: Aqui é a Alentejana Maria de Castelo Verde.
0: Muito bem-vinda, vamos receber e recordar Maria Amélia Proença, a dedicatária.
1: Sim, já está na hora de ouvir o meu preferido fado, confesso. Vou dedicar especialmente para si, com um grande beijinho, igualmente para a sua mãe, para todos os seus colegas, nunca esquecendo a nossa amiguinha Maria do Rosário, especialmente para os netinhos dela, que estejam todos bem. Vai para as minhas priminhas, Georgina, as melhores dos seus doentinhos, para a prima Dina, um grande beijinho. Um grande beijinho para os seus queridos netinhos, que os ama mesmo com muito amor, como a gente ouve a sua vozinha na rádio. Oh, Isabelinha, um grande beijinho, querida, um grande beijinho, as suas melhores, muita força. Para a sua mana Maria Rosa também. Para os meus afilhados, Dora, Fernando, vocês deviam ter emigrado para a França, nunca mais disseram nada. O afilhado António Ramos de Marinha Grande, um grande beijinho, tudo bom para o senhor. Para o casal Ramos, um grande beijinho para os três, especialmente para o vosso Carlitos, minha mãe Hermínia de Marrazes, e para o João Geirinhas, as mulheres dele, para o senhor, para o tio Joaquim Lopes do Paúl, também tudo bom para o senhor, para a Ilha do Porto Santo, Mana Hermínia de Marrazes. Pronto, e aqui para Castelo Vito, que eu ouvo a rádio. Então vou desejar as melhoras para todos os doentinhos, que estejam doentes, claro, as melhoras, incluindo o meu marido, nunca o posso esquecer, as melhoras dele e muita força, que não está bem. Então, até amanhã, se quiser.
0: Até uma próxima oportunidade, uma ótima madrugada, um bom fim de semana e boas melhoras para todos os doentes. Maria Amélia Proença com o tema Confesso.

0: De regresso ao telefone ao 274-821, muito boa noite.
1: Muito.
0: Viva, falo com o nosso ouvinte.
1: Ana Rolos, associado do Cato de António de Coço.
0: Muito bem-vindo, vamos ver qual é a sua escolha musical.
1: Era a Ana Luís Vicente.
0: E a dedicatória?
1: A dedicatória é para si, para a sua mãe, com o bordo dessa casa e para o resto da minha amizade. Bom fim de semana.
0: Muito obrigado, bom fim de semana e boa audição, uma ótima madrugada. Ana e Luís Vicente nos próximos minutos, antes a habitual pausa comercial.
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0: Ana e Luís Vicente, neste espaço de Unha da Amizade, é a hora 2, madrugada de sábado, 18 de julho. Muito boa noite. E perdemos o contacto com o ouvinte que estava do outro lado da linha. 274-800-021 é o número de serviço até à 1 da manhã. Pode participar e juntar-se a nós. Serás de Bom Jardim com 22 graus de temperatura. Boa viagem se vai na estrada, um bom descanso. Se for o caso, boas férias. Aproveite da melhor forma os merecidos dias de descanso. Seguimos com o conjunto Maria Albertina, é um pedido do nosso... Aliás, antes de avançarmos com a SMS, penso que a ligação estará sido restabelecida. Muito boa noite. Viva! Falo com o nosso ouvinte.
1: Bernardino
0: Viadante. Muito bem-vindo à antena. Vamos saber qual é a sua escolha musical.
1: Olha, queria que me passasse outra vez o António Reis, que ontem não o ouvi.
0: Então, e o tema do José António Reis quer ouvir?
1: E o António passou para trás.
0: Passou depois de uma da manhã. Vamos, então, à dedicatória.
1: Então, olha, vai para o Sr. Hugo, para todos os seus colegas e vossas famílias, com um bom fim de semana. Vai para o José António Reis, com boas atuações e com muita saúde.
0: Muito sucesso para ele.
1: Família. Vai para os meus filhos, para as minhas netas, para a Dona Isabel, um beijinho para ela e para toda a família. Vai, e as melhoras, vai um grande beijinho para a Dona Lourdes, um beijinho para o Sr. Carlos e as melhoras. Para a Maria Ramos, um beijinho e melhoras. E cumprimentos lá para casa, tudo bom. Vai para a Dona Joaquina do Gavião, para o Sr. Joaquim do Paulo, para o senhor Vila de Rei.
0: O Vintestino, sim, Vila de Rei.
1: Sim.
0: Possivelmente estará a trabalhar na A23. Não sabemos se já está no horário da noite, se estará no turno da noite. Ele, pelo menos, ainda não participou.
1: Não tenho ouvido.
0: É porque, provavelmente, ainda estará no turno do dia, portanto, não estará ainda à noite. Mas, em breve, irá voltar à antena, com certeza.
1: E vai para todos os nossos ouvintes e participantes, para todos mesmo. Vai para as minhas três vizinhas, para todos os nossos clientinhos, sem exceção de nenhum, com muito rápidas melhores, incluindo nas mesmas. E vai para quem fez anos durante a semana. Os parabéns, muita saúde e que contem mais um ano junto dos seus familiares. E para o senhor Hugo, vai um beijinho muito grande para si e para a sua mãe. Um bom regresso, um bom descanso e um bom fim de semana.
0: Bom fim de semana, uma ótima madrugada e boa audição. Juntamos também este tema dedicatório então para o staff, para todos aqueles que estão no Festival do Caracol em Sernancho do Bom Jardim. Um bom fim de semana, esse evento que decorre até o dia 3 de agosto no coração da Vila de Sernancho do Bom Jardim, no Jardim do Clube. E para todos aqueles que estão de serviço, para os bombeiros, para os vigias, que estão também em vários pontos da nossa região, em locais estratégicos, votos de bom trabalho, uma boa madrugada e um bom fim de semana para todos.

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9: 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É a linha da amizade. É hora 2, madrugada de sábado, 18 de julho. Recebemos agora o conjunto Maria Albertina, a pedido do nosso ouvinte Carlos Dias, de Amieira do Tejo. O tema é para dedicar-se para a Jorgina Tramagal, Maria Afonso de Castelo Branco, Joaquina Dias do Gavião, Hermínia de Marrazes, Paulo Januário de Valhasco, António Manuel da Marinha Grande e para todos os amiguinhos e amiguinhas da linha da amizade, a Contestável, com votos de um bom fim de semana. 274-800-021, disponível para mais uma participação.

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